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Louvado seja o Senhor nosso Deus, a paz do Senhor Jesus, amados irmãos, a paz de Cristo, amados ouvintes da Rádio Paraty, na frequência 87.5 FM, e você, meu irmão, da nossa audiência aí, sempre à segunda-feira, aí na Rádio Paraty, na programação Jesus Cristo em Seu Lar. Hoje, estamos aqui, mais uma vez, para fazer a programação da Igreja Evangélica Cristã Plenitude da Bênção de Deus. Amados, que bom estarmos aqui outra vez. Sabemos que Deus é fiel e nos ama. Amém? Por isso, meu irmão, minha irmã, abra o teu coração, porque é um momento gracioso onde Deus quer falar aos nossos corações. Amém? Aleluia! Oh, Deus poderoso. Amados, que bom. Você sabe que na Bíblia Sagrada está escrito, aleluia, na Bíblia Sagrada está escrito que se nós quisermos, o Senhor vai dar a bênção para nós. Como diz aqui no livro do profeta Isaías, Isaías capítulo 1, no versículo 19, diz assim, aleluia, se quiserdes e me ouvirdes, comereis o melhor desta terra. Amados, é tão fácil ter o melhor de Deus em nossa terra. É tão fácil ter vida com Deus. Amados, eu não sei como fosse o dia hoje. Só sei que Deus é Senhor e tem promessas em suas vidas para nos abençoar. Se você, meu irmão, minha irmã, ouvir a voz de Deus, certamente algo maravilhoso vai acontecer na sua vida. Amém. Então, a Bíblia nos diz, Isaías capítulo 1, versículo 19, se quiserdes e me ouvirdes, comereis o melhor dessa terra. Irmãos amados, você que ama a palavra de Deus, você que ama andar na presença de Deus, ouça a sua palavra. Porque se você ouvir a palavra de Deus, andar nos caminhos do Senhor, certamente você vai ter muita alegria, motivo de glorificar a Deus, motivo de regozijar, alegrar no Senhor. E também, como Deus lhe disse para você ser sal da terra, luz do mundo, você vai ser sal da terra, luz do mundo. Onde você for, Deus vai ser contigo. E o mundo vai ver que você é homem de Deus, mulher de Deus, para a glória do Senhor Jesus. Então, você, meu irmão, que é amante dessa palavra, que crê em Jesus Cristo, quer fazer o melhor, faça, dá ouvido ao Senhor. Você também que ama a programação Jesus Cristo em Seu Lar, e também você também que ama as mensagens aqui do canal O Atalaia de Deus, hoje estamos aqui fazendo essa obra. Por isso, se inscreva nesse canal, dá um like na mensagem, se inscreva no canal O Atalaia de Deus, onde nós estamos aqui para glorificar o nome de Jesus. Amém? Então você receba essa palavra em nome de Jesus, toma a direção, porque Deus é contigo para te abençoar. Se quiserdes e me ouvirdes, comereis o melhor dessa terra. Amém? Glória a Deus. Aleluia. Amados, essa programação, Jesus Cristo em Seu Lar, é a programação evangelística, onde nós estamos aqui para fazer uma obra buscando ganhar alma para o reino de Deus. Por isso, a segunda-feira, às terça-feiras e também às quinta-feiras, estamos aqui sempre através do rádio, a partir das 10h30 e também depois das 23 horas estaremos ao vivo pelo Facebook. Você que está aí ligadinho conosco hoje, o nosso pastor, o presidente, não está presente, mas aqui estamos para fazer a obra. Não é fácil, mas não é impossível. Deus é Senhor para nos abençoar, amém? Então, a partir das 23 horas estaremos ao vivo pelo Facebook. Facebook da página IEC Plenitude, IEC Plenitude, aonde estaremos aí ao vivo às 23 horas a seguir, amém? Então você que está aí conosco sempre, acostumado a nos ouvir através da Rádio Paraty, através do Rádio Net, às segunda-feiras, terça-feira e também às quinta-feiras, que Deus te abençoe grandemente, que você possa estar andando na presença de Deus sempre, sempre, sempre, em nome de Jesus. Amados, a Bíblia nos diz aqui no livro de Isaías, capítulo 1, para nós tomarmos alguns cuidados com o andar diante de Deus. Porque até então, tem coisas que não agradam ao Senhor. Mas quando você, aleluia, amados irmãos, quando nós procuramos andar na presença de Deus, a fazer a sua vontade, tudo vai
ser diferente. Porque o povo de Deus andou fazendo algo que não agradou a Deus, por isso Deus foi irado. Mas aí ele aconselhou: se houver, se você ouvir os conselhos de Deus através da sua palavra e mudar a sua trajetória, a sua forma de pensar, certamente Deus vai te abençoar. Veja, Isaías capítulo 1, versículo de número 16. Diz assim a palavra do Senhor: lavai-vos, purificai-vos, tirai a maldade de vossos atos de diante de meus olhos, e cessai de fazer o mal. Aprendei, aleluias, a fazer o bem, praticai o que é reto, ajudai o oprimido, fazei justiça ao órfão, tratai da causa das viúvas. Aleluias. É, amados, Deus está pedindo para que nós mudamos a nossa forma de pensar. Sim, se converteu, Senhor. Olha só que lindo. Lavai-vos, purificai-vos, tirai a maldade de vossos atos de diante dos meus olhos e cessai de fazer o mal. Tem muita gente por aí, às vezes, fazendo mal em nome de Deus. Está repreendido. Temos que ouvir o Senhor. Amém? Porque Ele tem misericórdia por nós e tem poder para nos perdoar. Veja só. Ele nos diz assim: aprendei a fazer o bem, praticai o que é reto, ajudai o oprimido e fazei justiça ao órfão, tratai das causas das viúvas. Amados, temos que ser justos e fiel em nome de Jesus. E o Senhor ainda nos chama para trocar uma ideia, conversar conosco. E ele diz assim: vinde então e arguí-me, diz o Senhor, ainda que vossos pecados sejam como a escarlata, eles se tornarão brancos como a neve. Ainda que sejam vermelhos como o carmesim, se tornarão como a branca lã. Olha que amor Deus tem por mim, por você. Ainda, apesar de nós, ainda nós pecadores, falhos, o Senhor nos chama para uma conversa de pai para filho. Por isso, aleluias, aprendei a fazer o bem, praticar o que é reto, ajudai o oprimido e fazer justiça ao órfão, tratai das causas das viúvas. Você que serve a Deus, peça para Deus uma transformação no seu coração, em nome de Jesus, e Deus vai te abençoar. E você vai ser um grande homem de Deus, uma grande mulher de Deus nessa terra, amém? Você que ama a palavra de Deus, dá um like nessa mensagem, compartilhe conosco, se inscreve nesse canal, em nome do Senhor Jesus, amém? A paz de Cristo, oh, glória, aleluias. Amados, essa nossa programação da Igreja Evangelho Cristã para tudo da presença de Deus, ela tem o cunho evangelístico. Amém? Você crê? A Bíblia diz que tudo é possível ao que crê. Por isso, meu irmão, minha irmã, abra o teu coração e entregue os teus caminhos ao Senhor. Confia nele e ele tudo fará. Amém? Entregue os teus caminhos ao Senhor. Confia nele e ele tudo fará. Aleluia. Amém, amados? Então, quero dizer para você que hoje nós temos aqui essa programação. E já temos aqui pessoas aqui ligadas conosco. A irmã Ivani, de Santo André. E também a nossa irmã Viviane de Pereira, lá de São Bernardo do Campo. Nossa diaconisa amada. A nossa irmã Ivani pede um louvor aqui com Voz da Verdade, Pra Quê? Olha que bonito. Eu ofereço para o pastor José Batista, por Laerte, e para todos os ouvintes da Igreja da Plenitude, né? E todos os ouvintes da Rádio Paraty, no Brasil e no mundo. É muito forte, né? Para quê? Boa Voz da Verdade aí. E aí, Viviane? Boa noite, Viviane Pereira, Pai de Cristo, querida. E ela oferece com a Zap Borba, Infinitamente Mais. Meu Deus, olha só, tem novo lindo, hein? Oferece para o pastor José Batista, para Decoriza Ivaneide, para o Sandro Aerto, pastor Gaspar, que está um pouquinho longe hoje. Receba aí, pastor Gaspar, esse abraço fraterno da nossa irmã, a Viviane Pereira.

e oferece para todos da Igreja Plenitude e todos ouvintes da Rádio Paraty no Brasil e no mundo, Leste. Olha aí, estou na Caixa, Leste. Glória a Deus. Aleluias.

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1: Louvado seja o Senhor nosso Deus, a paz do Senhor Jesus, amados, a paz de Cristo. Iniciando a segunda parte dessa programação, e hoje a palavra está no livro de 2 Crônica, capítulo 20, amém, amados? E diz assim a palavra do Senhor, aleluia. 2 Crônica 20, versículo de número 12, aleluia. A Deus nosso, porventura, não os julgarás, porque em nós não há força perante esta grande multidão que vem contra nós. E não sabemos nós o que faremos, porém, os nossos olhos estão postos em ti. Amém, amados? Amados, essa passagem bíblica é de muita importância e necessária para nossas vidas, assim como lições. Em situações difíceis da vida, o que fazer quando não sabemos o que fazer? Você, meu irmão, minha irmã, que é cristão, que confessou Jesus como Senhor da sua vida e serve a Deus, sabe você que as lutas elas são constantes da vida e que nós, apesar de estarmos aí vivendo em Cristo Jesus e confessado o Senhor como nosso Deus, as lutas não vão deixar de acontecer, vão, mas há momentos que nós temos que ter realmente a forma de se achegar a Deus e colocar as lutas em suas mãos. Irmãos amados, hoje um dia muito assim difícil para superarmos as crises, momentos difíceis, tempos difíceis, porque as pessoas estão muito assim distante de Deus. Então as crises vêm, os levantes vêm, os inimigos não são poucos. Mas você que já confessou a sua Jesus como seu único suficiente Salvador, você deve continuar perseverando na fé. Você deve continuar buscando a resposta de Deus. Irmãos amados, só iremos ter vitória depois das lutas. É verdade? Porque se não houver luta, como você vai ter vitória? Por isso, não temas quando acontecer situações em sua vida, situações adversas, não temas. Procure buscar no Senhor força e saiba você que quanto mais luta você tiver, você vai ter resposta de Deus quando você olhar para os céus, olhar para Deus, confiar nele. Amém? Então hoje, nessa programação, Jesus Cristo em seu lar, nós aqui queremos falar dessa palavra, uma palavra que serve para nós como algo de exortação, algo de motivação para aqueles que são tementes a Deus. Sabe você que pastor também tem lutas, mulher de Deus também tem luta, homem de Deus também tem lutas, você, meu irmão, que está nos assistindo através da Rádio Paraty, através do Facebook, essa programação Jesus Cristo é seu lar, ela tem um cunho evangelístico. Aqui é segunda-feira com o pastor Gaspar, pastor Herbert, e também as terça-feira com a nossa irmã Andréa e o Hilton. Nós temos lutas, e também na quinta-feira. Somos todos nós carentes da misericórdia de Deus. Por isso aqui estamos para, meditando nessa palavra, aprender a confiar em Cristo e esperar no Senhor. Amém? Aleluias! Veja como que é a luta de um homem de Deus. Você, mulher de Deus, você, homem de Deus, não fique se achando que você é o pior de todos, que Deus esqueceu de você. Deus não esqueceu de você. Isso é mentira do diabo. O diabo, ele tenta induzir na mente dos crentes uma mentira para desfazer uma verdade de Deus. Mas você deve crer que nas suas lutas você tenha que recorrer. Amém? Então vejamos. O que diz aqui nessa passagem bíblica? 2 Crônica 20 vai nos dizer que Vários inimigos chegaram até a cidade de Judá para destruir Judá. E o rei de Judá, chamado Josafá, teve medo. Amados, o medo, ele é inerente do ser humano. O medo, para nós que somos também cristãos, ele também faz parte da nossa vida. Quando você tem medo, você começa a buscar uma saída. Quando você tem medo, você começa a buscar a fé e em Deus. Amém? Eu quero ler para você aqui, a partir do versículo 1. Segunda Crônica 20, a partir do versículo 1, diz assim a palavra do Senhor. Aleluia. E sucedeu que, depois disso, os filhos de Moabe, os filhos de Amon, e com eles, alguns outros do Amonitas, vieram à peleja contra Josafá. Então vieram três nações com armamento bélico de uma maneira para destruir Judá. E Josafá não sabia de nada disso, mas de repente ele ficou sabendo e já era de imediato. Versículo 2. Então vieram alguns que deram aviso a Josafá, dizendo: vem contra ti uma grande multidão da além do mar e da Síria, e eis que já estão em Azazon Tamar, que é em Gedi. Então veja que notícia má chegou ao rei Josafá, ao rei de Judá, que uma grande multidão vinha contra ele. Amados, você também, quando sabe que tem algo acontecendo ao seu redor, notícias que te chateiam, te entristecem, notícias má, você também deve ter uma reação de medo. Eu não acredito que você, porque é crente, você crê em Jesus, você não vai ter medo quando sabe de uma notícia má. Todos nós temos medo, amados. É possível que algumas pessoas até tenham medo e fiquem desesperados, corra da situação. Mas Josafá, não. No seu medo, ele teve uma reação maravilhosa. E essa lição para nós é importante. Como nós devemos nos proceder, nos comportar, quando há uma notícia má. Não é jogar toalha. Não é abandonar a família. Não é abandonar os seus liderados. Não. É buscar fé. É buscar força. Buscar a sua vitória diante de quem pode te abençoar. Você, quando tiver meu irmão passando por uma situação de crise, de medo, de dúvidas, de dificuldades, não desista de Deus. Não desista da sua caminhada. Pelo contrário, busque mais ao Senhor. Busque força nele. Porque ele é o nosso provedor e ele tem promessa para a minha vida e para a sua vida. Você crê? Pois bem, Josafá, então, a Bíblia diz aqui em 2 Crônicas 20, versículo 3. Aleluia. Então, Josafá temeu, teve medo e pôs-se a buscar o Senhor. Está vendo, amados? Essa é a reação do homem de Deus. Na hora da dificuldade, ele tem medo. Ele tem reações tensas, porque quem é que recebe uma má notícia e fica tão em paz? Ninguém. Ninguém. Não tem super crente, não tem super homem, não tem super mulher. Todos nós, meus irmãos, na hora de uma notícia má, nós trememos na base. Na hora do inimigo chegar até a nossa porta, é duro. Mas não podemos desistir e deixar todos ali na falta. Nós temos que decidir. É uma liderança, é um pai de família. É uma pessoa que está vivendo uma vida aí, sabe de uma má notícia. Como deve viver? Eu não creio que você vai desistir. Imagina você, pai de família, mãe de família, e sabe de uma notícia má em relação aos seus. Tu vai correr do lugar? Vai deixar todo mundo ali um alvo forte para o inimigo?

ele assumiu a situação. Ele era rei de Judá, e quando soube da má notícia, ele teve medo, mas, aleluia, a Bíblia nos diz que ele temeu e pôs-se a buscar o Senhor. Olha aí, em quem ele buscou? Força em Deus. Tem muita gente buscando força no vizinho, no amigo, no dinheiro, na arma que ele tem, enfim, em situações que pode até, no momento assim, fazer alguma coisa, servir de alguma coisa, mas é temporal, é temporário, é paliativo, mas Josafá buscou ao Senhor. Essa é a lição que eu e você precisamos aprender. Nas nossas dificuldades, amados, busquemos ao Senhor. Amém. Josafá buscou ao Senhor. Aleluias. E olha a resposta. Versículo 3. Então Josafá temeu e pôs-se a buscar o Senhor. E apregoou jejum em todo Judá. Você está vendo, amados? Ele buscou o Senhor e aí ele convocou a todos para entrar no propósito de jejum diante de Deus. É assim que nós aprendemos com o homem de Deus, através da Bíblia Sagrada, como devemos nos comportar diante de uma situação de medo, de situações que nos levam a ter paúria, até querer desistir. Pastor Claudinei, Ibanei Benevides, irmã Joana Domingos, a paz de Cristo, amados, a paz de Jesus, que Deus possa nos dar hoje também, através dessa palavra, uma lição para o nosso viver. Quantas vezes nós estamos na igreja e às vezes não sabemos como nos comportar. Quantas vezes estamos servindo a Deus, mas na hora da dificuldade esquecemos de Deus. Queremos buscar força na, sei lá, tudo, em todo lugar. Primeiro no médico, primeiro no dinheiro, primeiro no... E depois, que se der tempo, pensar em Deus. Josafá aqui não. Ele foi de imediato aos pés do Senhor. E além dali, ele convocou toda a congregação para jejuar junto com ele. Olha que bonito. Que isso também se pede lição para você que tem família. Nas suas dificuldades, está acontecendo um desemprego. Está acontecendo condições financeiras difíceis. Está acontecendo uma doença. Amados. Ou então alguém querendo levantar um problema conflitante com sua família, um dos seus familiares. É importante que você se junte com os seus, ore ao Senhor, busque ao Senhor, convide a Deus para fazer parte dessa sua luta. Assim como Josafá fez, ele entrou na presença de Deus e buscou o Senhor. E além disso, ainda convocou todos para jejuar junto, no propósito de quê? Que aquela causa pudesse ser sanada. Será que Deus respondeu? Vamos ver a leitura bíblica? Aleluias! A Bíblia diz aqui, na sequência, que versículo 3, Josafá temeu e pôs-se a buscar o Senhor e apregoou jejum em todo Judá. Versículo 4, e Judá se ajuntou para pedir socorro ao Senhor. Também de todas as cidades de Judá vieram para buscarem ao Senhor. Irmãos, que coisa linda, que lição maravilhosa. Não podemos ser egoístas e nem também individualista. Às vezes é egoísmo porque acha que você sozinho vai resolver o problema. Não. Há de buscar forças em quem tem forças. Deus ele vai permitir que a maioria das pessoas possa se juntar num propósito só. Porque, irmão, a Bíblia diz que é melhor que sejamos dois do que um. Porque se um cair, o outro levanta. Então, você imagina se... E a Bíblia também diz no livro de Mateus, capítulo 18, no versículo 20, quando tiver duas ou três pessoas reunido em o nome do Senhor Jesus, ele vai estar entre eles. Então, você imagina, Josafá, sabendo disso, convocou todo Judá para junto buscar o Senhor. Amados, é para nós, isso aqui é importante, que lição de vida. Quantas vezes nós sentimos, às vezes, assim, isolados, sentimos assim, abatidos, sem força, por uma reação de algo que vai acontecer ou está acontecendo em nossa família, nossa vida, nosso ministério, no nosso trabalho. Mas, irmãos, quando você tem a humildade de
a humildade e a sabedoria, né? Não só basta ser humilde, tem que ser humilde e ter posicionamento, sábia. Você, então, Josafá, convocou a todos. Aí vem de tudo que a cidade lhe dá, pessoas para clamar ao Senhor, buscar o Senhor. Amados, o medo é algo inerente do ser humano. E o crente também é um ser humano. Por isso, crente, por isso, cristão, creia que a palavra está aqui agora, para que nós possamos entender que o medo não é do diabo, não. Não, é o contrário. O medo é uma forma de você buscar Deus com mais força. Então, você está com medo, você convoca a todos, da família, a todos que você lidera, a todos da cidade. A igreja, quando está clamando em união, certamente é um clamor. Não é só oração, é um clamor. Porque está todos ali na mesma causa, buscando o quê? Uma saída. Uma igreja unida é algo tremendo. É um braseiro. É um braseiro que vai sair uma grande labareda de fogo. Mas uma igreja dividida é um reino fraco, uma igreja fraca. Por isso você, o que Josafá fez, ele uniu a igreja. Ele congregou, chamou a todos para que juntos pudessem orar ao Deus soberano, aquele que pode responder às respostas que você precisa. Então, nas suas dificuldades, meu irmão, minha irmã, você busca o Senhor. Você busca com força, sabendo que Ele diz assim: clame a mim, na tua angústia eu te livrarei e você me glorificará. Irmã Carmelita Torre, a paz de Cristo, missionária, a paz de Cristo. Nós somos carentes da misericórdia de Deus. E nesse texto bíblico de 2 Crônica 20, tem aqui lições tremendas para o nosso viver. Eu creio que você tem se maravilhado quando lê essa passagem bíblica, ou certamente você já ouviu várias vezes essa mensagem, ou já pregou mesmo essa palavra. Como ela é tremenda, como ela é um algo de Deus para nos despertar a caminhar juntos, em união com outros irmãos amados. É necessário. Então, veja só, versículo 4: Judá se ajuntou, aleluias, para pedir o que? Socorro. Amados, o salmista Davi, no Salmo 40, ele fala assim, e ele estava no fundo de um poço, situação difícil. Ele diz que esperei com paciência pelo Senhor, e ele se inclinou para me ouvir quando clamei por socorro. Amados, é esperar com paciência, mas confiante. Esperei confiantemente pelo Senhor, e ele se inclinou para me ouvir quando clamei por socorro. Agora aqui é Josafá reunindo todo Judá para pedir socorro ao Senhor. Será que Deus vai ouvir? Amados, você tem dúvida? Não tenha dúvida. Deus vai ouvir. Ele promete: na sua angústia, invoque-me, eu te livrarei e você me glorificará. Por isso, eu creio que isso aqui é lição para nós. Em nome de Jesus. Amém? Amém? Judá se ajuntou para pedir socorro ao Senhor. Também de toda a cidade de Judá vieram para buscarem ao Senhor. Versículo 5 diz assim: e pôs-se Josafá em pé na congregação, aleluia, de Judá e de Jerusalém, na casa do Senhor, diante do pátio novo. Amados, tem que tomar posição, tem que tomar atitude. Uma liderança eclesiástica, uma liderança de pessoas que estão no deserto, que estão, uma liderança de um pai de família, tem que ter atitudes, posicionamento. Você não pode abandonar o barco. Se você deixar o barco vai cair abismo, vai afundar. Mas se você, em nome de Jesus, direcionar o barco, não vai ficar deriva, não vai ser abalado, ninguém vai sofrer. Mas se você abandonar o barco, deixar o barco à deriva, todo mundo vai passar por dificuldades. Então, nós que buscamos em Deus a força necessária para uma boa convivência, para andarmos em comunhão e proteção de Deus, nós precisamos aprender com esse homem de Deus, Josafá, conforme o texto aqui de 2 Crônica 20, amém? Amém? Aleluias. Versículo número

0: 6 e disse: Ah, Senhor, Deus de nossos pais, porventura não és tu Deus nos céus? Pois tu és dominador sobre todos os reinos da gente, e na tua mão há força e poder, e não há quem te possa resistir. Porventura, ó Deus nosso, não lançaste tu fora os moradores desta terra de diante do teu povo de Israel, e não deste a semente de Abraão, teu amigo, para sempre? Está vendo, amados? Ele aqui está dizendo: Senhor, tu tem todo o poder, ninguém pode impedir só agir. Então, há a promessa do Senhor para o povo seu, os amigos, os descendentes de Arão ou de Abraão. Então, amados, você às vezes, que você estiver passando por lutas, você precisa também despertar e lembrar a Deus as promessas que Ele tem na sua vida. Não que Deus esqueceu, não. É que Deus quer saber se você lembra e é capaz de lembrar o Senhor. Amém. Nós temos que ter esse entendimento que nós temos promessa de Deus, somos filhos de promessa. Ele prometeu a Abraão, lá em Gênesis 12:3, que ele seria pai de uma grande nação, e aí estamos nós aqui para a posse da bênção, posse da terra prometida. Você não pode esquecer das promessas de Deus, por isso você deve até lembrar o Senhor. Josafá aqui lembrou a ele, lá no Pátio Novo. Amém? Então, que você também, que conhece a palavra, deseje esse momento de falar com Deus. Senhor, nós somos promessa do Senhor, somos filhos do Senhor, herdeiro, co-herdeiro de Jesus. Por isso queremos sim ser lembrados de Ti. O Senhor prometeu, e agora os inimigos estão aqui querendo nos destruir. Amados, é muito bom ter relacionamento com Deus. Lá no livro de João 10, a Bíblia diz que o Senhor é o nosso bom pastor, e o bom pastor deu a sua vida pelas ovelhas. Lá também, João 10, versículo 7, diz que, aleluia, João 10, 7, diz que o Senhor, aleluia, é a porta das ovelhas. Amém. Isso, o bom pastor, né, é a porta das ovelhas. E ele diz que ele chama as ovelhas pelo nome, e elas conhecem a sua voz e segue. Amados, nós temos que entender que Jesus nos conhece, e ele sabe o nosso nome, e também nós sabemos a voz dele. Por isso que Josafá aqui lembrou a ele, aleluia. Josafá aqui diz assim: ó Deus nosso, não lançaste tu fora os moradores dessa terra de diante do teu povo de Israel, e não deste a semente de Abraão, teu amigo, para sempre? Então, você tem promessa de Deus. Lembra o Senhor. Josafá lembrou. Amém? A luta vem, amados, mas você não está só. E você é filho de promessa. Deus tem prazer em te ouvir nas suas lutas, e também ouvir quando você vai glorificar o seu nome em cânticos, em louvores. Amém, amados? É. Nós todos temos dificuldades na vida, temos lutas, mas a nossa esperança não está no vizinho, não está no colega, não está no irmão, está em Deus. Amém? Versículo 8. Aleluia. Habitaram nela e edificaram cá nela um santuário ao teu nome, dizendo: se algum mal nos sobrevier, espada e juízo, peste ou fome, nós nos apresentaremos diante desta casa e diante de ti, pois teu nome está nesta casa, e clamaremos a ti na nossa angústia, e tu nos ouvirá e livrará. Está lembrando que Deus prometeu isso. Você conhece a passagem bíblica de 2 Crônica, um pouquinho para trás, 7? 2 Crônica 7, o Senhor prometeu a Salomão que ele estaria atento a toda oração que se fizesse naquele lugar. Amém, amados? Então, agora aqui, Josafá também lembra para Deus. Lembra para Deus. E Deus se agrada com isso. Deus começa a abençoar a vida desse homem. Irmãos amados, nós não importamos a quantidade de pessoas que servem a Deus, ou que se dizem evangélico, importa é a qualidade, amados. Está cheio de pessoas, às vezes, dizendo que serve a Deus, que é de Deus, mas na hora fica sem entendimento. E não conhece ainda a palavra, fica pior. Começa a viver através de qualquer coisa. E qualquer coisa não agrada a Deus, amém? Por isso você que é temente a Deus e conhece a palavra, sabe o que fazer quando não tem forças, sabe o que fazer. No versículo 12 vai dizer, e o que fazer quando não sabemos o que fazer, amém? Amados, diz assim a palavra do Senhor, versículo 10, agora pois, eis que os filhos de Amon, os de Moab e os de montanhas de Seir, pelos quais não permitiste que passasse Israel quando vinha da terra do Egito, mas deles se desviaram e não o destruíram. Eis que nos dão pago, vindo para lançar-nos fora da herança que nos fizeste herdar. Amados, essas terras, essas pessoas, esses lugares aí, de Moab, de Amon, de Monte Seir, era uma terra onde eles teriam que passar quando saíram do Egito. Mas Deus não permitiu, para que não tivesse contenda. Aliás, ali são pessoas que eram descendentes de Esaú, né? Então, essas pessoas ali, Deus disse, deixa eles quietos lá, não passa por lá. Segue o caminho que eu vou ensinar vocês, para que não tenha conflitos. E eles assim fizeram, obedeceram a palavra de Deus. Mas essa turma não se contentaram, vieram agora para destruir Judá, para trazer problemas para Judá e Jerusalém. Então, ele que está lembrando a Deus. Versículo 11, é muito forte. Eis que nos dão agora o pago para lançar-nos fora da herança que nos fizeste herdar. Deus deu a terra, Deus deu a promessa, Deus cumpre sua palavra. Deus, ele é Senhor, para velar pela tua palavra. Não é filho do homem, para que minta ou se arrependa. Amém, amados? Por isso, escreva com certeza a resposta de Deus para você. Não importa se o levante é grande, tem muitos inimigos que não estão nem aí com nada, mas maior do que qualquer inimigo, qualquer é o nosso Deus. Maior é o que está conosco do que o que está no mundo. Eu não sei como está sendo a sua luta nesses dias tão difíceis aqui no país, dias de incredulidade, pessoas que estão vivendo a religiosidade, estão crendo mais no homem do que na palavra. Então, pessoas que hoje vão para a igreja por causa do homem. Não é por causa da palavra, não é por causa de Deus. Às vezes vão lá para fazer média com o homem. Está repreendido, em nome de Jesus. Que você, meu irmão, minha irmã, creia sempre de buscar a Deus. Quando você for na igreja, não vá por conta do homem, não. Não, vá por conta de Deus, da palavra. É essa palavra que te conduz no caminho do Senhor. Não adianta você ficar 20 anos vendo, indo para a igreja por causa de alguma pessoa, porque você gosta, você ama, porque você admira, sem buscar a palavra. Você tem que buscar a Deus, porque na hora da sua luta você saber aonde buscar força. Amém, amados? Está cheio de igreja hoje, cheio de gente buscando coisas, buscando bênçãos, buscando pessoas. Você que é de Deus, você deve buscar é ao Senhor. Porque o homem vai te salvar. A igreja vai te salvar. Quem vai te salvar é Jesus Cristo. Amém? Ele é Rei, Senhor. Ele é a verdade e a vida. Amém, amados? Por isso, é o engano de muitos crentes hoje buscar apenas o homem. E você tem que buscar é o Senhor. Amém, Lert?
1: Amém.
0: Amém, amados? Então, amados, grande é o Senhor, em nome de Jesus. Versículo 10. Não, versículo 11, né? Eis que nos dão o pago vindo para lançar-nos fora da herança que nos fizeste herdar. Versículo 12. Ah, Deus nosso, porventura não o julgarás? Porque em nós não há força perante esta grande multidão que vem contra nós, e não sabemos nós o que fazer. Porém, os nossos olhos estão postos em ti. Amém? Onde você tem posto os seus olhos das suas lutas, dificuldades? Nos seus medos. Se você não pode fazer algo para conter os seus inimigos, você tem o poderoso de Israel, o Deus da criação, que esse quer te ouvir quando você clamar. E ele fala, invoque-me no dia da tua angústia, eu te livrarei e você me glorificará. Esse Deus é poderoso.

Como eu falei há pouco instante, não importa a quantidade, importa a qualidade. A Bíblia diz no livro de João, capítulo 4, versículo 23, 24, que Deus tem buscado alguém que lhe adore em espírito e verdade. Deus não tem buscado alguém que adora a igreja, que adora o pastor, adora a pastora. Não! Deus tem buscado alguém que lhe adore em espírito e verdade. Amém, amados? Por isso, naquele dia que o Senhor voltar, que Ele possa encontrar você lavado, remido, no sangue do Cordeiro, e capaz de ser levado com Ele. Quando Ele chegar ali das nuvens, no soar da trombeta, Ele vai chamar os seus. Talvez, amados, nós não possamos ser, separados das ovelhas e dos bodes, porque eu até me lembrei agora, o Senhor me levou agora, no livro de Mateus 25, quando nós falamos daquela parábola que Jesus deixou para nós, a parábola das virgens, as 10 virgens. Vocês conhecem muito bem essa passagem. E a Bíblia diz que ali tinha 10 virgens e ia contar com o noivo. Daquelas 10 virgens, amados, 5 eram prudentes, mas 5 eram nécias, loucas, indiferentes. Tanto é que, você conhece essa parábola, mas ali as escrituras cochilaram, dormiram, e de repente, no alarido do chegou o noivo, está chegando, acordaram todas as 10, porém 5 delas tinham azeite tanto na lamparina como tinha na reserva, mas 5 não tinha mais nem na lamparina, porque quando acendeu ali, nem pegou, nem acendeu, não tinha como acender a lamparina. De modo que daquelas 10 virgens, apenas 5 entraram com o noivo nas bodas. Deus também vai voltar, e quando Ele chegar e chamar, quantas vão subir com Ele ou entrar nas bodas com Ele? Todas não vão ser. Ele falou de 50%, mas, amados, é possível que seja mais do que isso, porque hoje as pessoas estão buscando a criatura, não o Criador. Estão indo às igrejas buscar o pastor, buscar a pastora, buscar o bispo, buscar o cantor, mas não a palavra, não o Senhor. Que Deus te abençoe e te prospere, para que você sempre tenha o entendimento de buscar a Cristo, a palavra. Por isso, não importa a quantidade de adoradores, não importa a qualidade de adoradores. A quem você tem adorado? Amados, muitos têm adorado a presença, vou dar porque hoje é dia de fulano, então vou dar presente aí, ó, glória. Amados, quem quer presença é Deus. Adoradores, João 4, 23, 24. O Senhor tem buscado alguém que lhe adore em espírito e em verdade. Louvado seja Deus. Amém. A Ele a honra, a glória e o poder. Aleluia, minha irmã missionária, Carmelita Torre, minha irmã Ivaneide Benevides, a paz de Cristo. Aleluias. Pois, amados, quantas pessoas hoje... Olha aqui, ó, ainda ontem mesmo, foi Santa Ceia na nossa igreja, Santa Ceia. A igreja estava lotada. Mas quero ver domingo que vem, que é o dia de levar levar ali uma ajuda para alguém. É o dia do quilo, levar a cesta básica, levar. Quantos vão estar lá? Será que vai estar igual ontem, dia de Santa Ceia? Não. É o tipo do aparecer na foto, é aquela coisa. E Deus? Deus é Senhor do domingo, da segunda, terça, do mês inteiro, do ano inteiro. Nós, infelizmente, estamos vivendo dessa maneira. Então, amados, a Bíblia diz aqui, ó: ah, Deus nosso, porventura não o julgarás, porque em nós não há força perante essa grande multidão de inimigos que vem contra nós, e não sabemos nós o que fazer, porém os nossos olhos estão postos em ti, esperando no Senhor. Estamos esperando em ti, porque a força

Deus. Mas Deus vai falar: para trás de mim não as conheço. Cinco virgens nessas. Amém, amados? Que Deus possa nos dar a direção em nome do Senhor Jesus. Aleluia. Amados, versículo 13. E todo Judá estava em pé perante o Senhor, como também as suas crianças, as suas mulheres e os seus filhos. Então veio o Espírito do Senhor no meio da congregação sobre Jaziel, filho de Zacarias, filho de Benanias, filho de Jeiel, filho de Matanias, levita, dos filhos de Asaf. Jaziel disse: dai ouvidos, todo Judá. Todo Judá, toda a congregação, dai ouvido. Aleluias. Aleluias. Dai ouvido, todo Judá. E vós, moradores de Jerusalém. Aleluias. E tu, ó rei Josafá, assim o Senhor vos diz: não temais, nem vos assusteis por causa dessa grande multidão, pois a peleja não é vossa, senão de Deus. Eita glória! Amados, quem busca, encontra. Bater, abre-se e buscar. Pedir e receberás. Então, se você pede a Deus, se você bate na porta de Deus, fala com Deus, Deus vai te ouvir. Por isso, amados, a Bíblia diz que a fé é individual, a salvação é individual. A sua salvação vai depender de Deus, porque é pela graça, mas também de você. Você tem que ter atitude. Atitude. Atitudes. Você tem que ter fé. Tem que ter a escolha, o livre-arbítrio. Então, a fé é pela graça e é de graça. Mas nós temos que ter a atitude correta diante de Deus. E Deus espera de nós uma fé nele. Não é fé no, na igreja. A igreja não salva. A igreja não salva ninguém. A placa não salva ninguém. O pastor, a pastora, o bispo, o missionário, não vai salvar ninguém. O Papa, mas quem vai salvar? Jesus Cristo, Filho de Deus. Por isso diz a Bíblia no livro de Atos, capítulo 4, versículo 12, que não há outro, não há nenhum nome abaixo dos céus ou acima da terra a quem possa sermos salvos. Só Jesus Cristo. Amados irmãos, eu às vezes fico assim pensando, como está hoje a igreja, né? Como está hoje as pessoas entendendo o que é a igreja, o que é a salvação, o que é buscar a Deus? Irmãos amados, há situações que nos deixam tristes. Há profetas que são mercenários, apostatando na fé, quer levar pessoas à euforia. Você, homem de Deus, mulher de Deus, deve ser profeta do Senhor, boca de Deus, falar o que diz a palavra. Às vezes a palavra não é tão assim, acolhida, palatável, porque você quer ouvir só o quê? O que te agrada? Não, você vai ouvir a palavra. A palavra está aqui na Bíblia Sagrada, a revelação é essa. Então nós, como servos de Deus, queremos ser íntegros dentro de Deus, pregamos a palavra, sem apostatar da fé, sem levar ao engano, porque tem muitas profetadas que as pessoas às vezes gostam de ouvir. Por exemplo, igreja de campanha, a campanha da casa própria, aí lota. Campanha do carro novo, aí lota. Campanha hoje é para arrumar uma namorada, eita, vai dar lotar. Agora, buscar a Cristo para a salvação de Jesus, não vai muito não, mano. Vai muito não. Se falar que ele vai um cantor famoso, as pessoas até pagam para ir. Se vai dar um pregador famoso, até pagam para ir. Mas falar que vai hoje vai ter uma palavra poderosa de Deus na sua vida, aí, sei não. Quem vai estar lá? Quem vai lá? Amados, está aqui a palavra. 2 Crônica 20, versículo 12. A Deus nosso, porventura não o jogarás, porque em nós não há força perante essa grande multidão que vem contra nós. E não sabemos nós o que fazer, porém os nossos olhos estão postos em ti. Aleluias. Louvado seja Deus. Meu pastor Gaspar, Pai de Cristo, querido, a Pai de Cristo. Amados, nós temos que buscar com exatidão, buscar com fé em Cristo,

0: igreja não salva, a placa não salva. Quem vai nos salvar é Jesus Cristo, é a palavra, é o verbo encarnado. Aí sim, você tem que se buscar com desejo de aprender com Deus, buscar em Deus, porque a salvação vem do Senhor. Atos capítulo 4, versículo 12. Amém, amados? Amém, amados. Aleluias. Por isso, versículo 13. E todo Judá estava em pé perante o Senhor, como também as suas crianças, as suas mulheres e os seus filhos. Então veio o Espírito do Senhor no meio da congregação sobre Jaziel, filho de Zacarias, filho de Beanias, levita, filho de Asaf, e Jaziel disse: dai ouvido, todo Judá, e vós, moradores de Jerusalém, e tu, ó rei Josafá, assim o Senhor vos diz: não temais, nem vos assusteis por causa dessa grande multidão, pois a peleja não é vossa, senão de Deus. É muito forte. Tenha certeza que Deus está ouvindo as suas preces, as suas petições, o seu clamor. Deus não deixa de ouvir a oração dos justos. Amados, a Bíblia diz em Isaías 49, versículo 1, que a mão do Senhor não está encolhida para que ele não possa te alcançar, e nem seus ouvidos tapados para que ele não possa te ouvir. Por isso, invoca o Senhor. Salmo 50, versos 15, invoque-me, no dia da tua angústia eu te livrarei e você me glorificará. Amados, Josafá teve medo e clamou ao Senhor. Como você tem agido na hora do medo? Vai buscar o seu vizinho? Vai buscar força onde? No seu dinheiro? Irmãos amados, você que é servo de Deus, busque no Senhor, nos seus medos, nas suas lutas. Salmo 34, versículo 19, diz que muitas são as aflições do justo, mas o Senhor as livra de todas. Se você confiar no Senhor, você vai ter bênção, vitória, em nome de Jesus, amém? Versículo 16. Amanhã descereis contra eles, e eis que sobem pela ladeira de Ziz, e os achareis no fim do vale, diante do deserto de Jeruel. Nesta peleja não tereis de pelejar. Parai, estai em pé, e vede a salvação do Senhor para convosco, ó Judá e Jerusalém. Não temais, nem vos assusteis. Amanhã saireis ao encontro, porque o Senhor será convosco. Amados, é muito forte. Essa é a resposta de quem busca em Deus. Essa certeza é da resposta do Senhor. O Senhor, ele é o nosso Senhor e Salvador Jesus Cristo, ele veio pela sua palavra. Por isso, não temas, não temas. Aleluia, nessa luta, ó Deus Todo-Poderoso, você não vai lutar não, você vai salvar. Então Josafá se prostrou com o rosto em terra, e todo Judá e os moradores de Jerusalém se lançaram perante o Senhor, adorando o Senhor. E levantaram-se os levitas, dos filhos dos coatitas, dos filhos de coraitas, para louvarem o Senhor, o Deus de Israel, com voz muito alta. Você, quando glorifica a Deus, abra o seu, sua boca, enche os pulmões e glorifica a Deus. Louva o Senhor, em nome de Jesus, glorifica a Deus, porque ele diz assim: invoque-me, no dia da tua angústia, eu te livrarei e você me glorificará. Glorifica a Deus em todo o tempo das suas vidas, amém? Aleluias, versículo de número 20. Pela manhã, cedo, se levantaram, saíram ao deserto de Tecoa, e saindo eles, pôs-se em pé Josafá e disse: ouvi-me, ó Judá, e vós, moradores de Jerusalém. Aleluias, crede no Senhor vosso Deus, estareis seguros, credes nos seus profetas e prosperarei. Amém, amados? Essa palavra, quando você crê em Deus, você está seguro. Você crê nos seus profetas, vai prosperar. Creram e Deus prosperou e deu a vitória. É assim que vai acontecer na sua vida, na hora que você buscar a sua força em Deus, em nome de Jesus. Amém, amados? Essa é a palavra de hoje para você que é um crente e abençoado, que crê em Jesus e espera no Senhor. Amém? Então vamos ouvir esse louvor, porque não há Deus maior do que o nosso Deus. Amém, amados? Só Deus é poderoso para nos abençoar. Amém, Neto?
1: Amém.
0: Receba essa palavra, esse louvor em Jesus. Amém?

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1: Aleluias. Louvado seja o Senhor nosso Deus. A paz do Senhor Jesus, amados, a paz de Cristo. Deus poderoso e santo, eu te peço, meu Pai, nesse momento gracioso, meu Pai, que o Senhor venha de encontro à vida dos teus filhos amados, ó Deus, aqueles que têm segredo com a tua palavra. Senhor, o Senhor conhece a todos eles, meu Pai. Então, Senhor, vem e toma a direção de nossas vidas, meu Pai. Queremos pedir, meu Deus, em nome de Jesus, que, meu Deus, o Senhor possa nos dar a direção do teu Espírito Santo. Ah, meu Pai, meu Deus, da vitória. Meu Deus, nessa hora tem pessoas que estão enfermas. Tem pessoas que estão sofrendo por conta da situação, Pai, de um inimigo colocou mentira na cabeça, na mente das pessoas, igual ali em Gênesis capítulo 3, quando a serpente chegou até Eva e sugeriu para que, não sugeriu, mas perguntou de forma lasciva, de forma astuta. Assim como se ela poderia comer de todo o fruto do Éden, ali do jardim. E a Eva acabou entrando na onda da serpente. A serpente é sagaz. Ela entra na mente sorrateiramente. Entra envolvendo com pessoas de má companhias para destruir nossa reputação, nosso caráter. Meu Deus, e às vezes estamos sofrendo uma enfermidade, ficamos sem força. Mas Deus nos ensinou para nós hoje que a saída está no Senhor. Josafá, quando ele teve medo, meu Deus, ele não pensou duas vezes não, meu Pai. Ele não abandonou o povo não de Judá. Ele era um homem que era responsável pelo Estado, pela nação, pelo país. E ele então foi de encontro ao Deus poderoso, que tem resposta para todas as coisas. Meu Pai, muito obrigado, porque aqui aprendemos que o Senhor ouve a oração dos justos quando clamamos, e se houver comunhão, melhor ainda. A palavra do Senhor diz em Mateus 18, versículo 20, e onde houver duas ou três pessoas reunidas, clamando ao teu nome, o Senhor está entre eles. Pai amado, Pai querido, aqui estamos em várias pessoas, Pai. Não são tantos, mas tem qualidade de servo de Deus. Aqui encontra aqueles que te adoram em espírito e verdade, meu Pai. Porque tem uns que adoram a placa, adoram a igreja, adora o pastor, mas não adora a palavra. Então Deus honra a fé desses que honra ao Deus verdadeiro e adora a sua santa palavra. Meu Deus, que haja cura na vida da minha irmã Carmelita Torres. Deus, que haja libertação na vida da Débora, papai. A Débora Domingos Araújo, Pai Santo, Pai Querido, honra a fé dessa mãe que de joelho, Pai, tem entrado em tua presença, meu Pai. Honra a fé, Senhor. Deus poderoso, eu peço ao Senhor agora, visita todos esses lares, em nome de Jesus. Toma direção, meu Pai. Deus, o que é uma enfermidade? O que é uma doença que o médico às vezes nem descobre? Para um Deus tão grande como o Senhor, tudo é possível ao que crer. Ninguém pode impedir o Senhor agir. Então, Deus, entra agora com providência. Pai, incomoda, sim, a vida da Débora, meu Pai. Visita ela agora, onde ela estiver. Incomoda, Espírito Santo. Toma ela com o teu poder e traz ela de volta ao seu... Ah, meu aconchego da mamãe. Está ali clamando a irmã Joana Domingos, sempre ali nessa luta contra todos inimigos. Mas com o Senhor é Deus que tem poder para desfazer a obra do maligno. Então eu creio que nessa noite vai haver um reboliço na vida dessa menina. E ela vai voltar para o convívio da mãe, livre de todo o mal, em nome de Jesus. Senhor, eu também te peço, alcance a vida dessa mulher, a missionária do Senhor, a Carmelita Torres. Deus, entra com providência, dá vitória, dá saúde, Deus recupera ela. Eu não sei o que ela tem, mas o Senhor sabe o que ela tem. E o Senhor sabe o que ela precisa. Então, Deus, eu te peço, em nome de Jesus, que a tua mão de poder toque agora na vida dessa mulher, Carmelita Torres. Deus, que ela tenha agora seu sangue, Deus, purificado, seus órgãos restaurados, e que ela receba agora cura plena, e em nome de Jesus, poderoso de Israel, toma direção, alcance e restaure a sua saúde plenamente. Assim eu te peço, abençoe também, Pai, em nome de Jesus, a minha esposa, Ivaneide Benevides. Abençoe, meu Pai, a vida do pastor Gaspar.

ele. Dá, meu Deus, sabedoria, dá saúde, dá paz, dá... Ah, meu Deus, paz de espírito, porque, meu Deus, ele não está nem acostumado a sair da sua luta, mas aprovou o Senhor fazer esse retiro para ele. Que ele seja bem, meu Pai, aventurado, bem abençoado ali naquele congresso, e que ele volte cheio do teu espírito, meu Pai, abençoado, e que haja um renovo na nossa igreja, porque, meu Deus, só o Senhor pode dar esse renovo. Eu te peço em nome de Jesus. Senhor, abençoa também a vida da minha irmã querida, a missionária Regina Célia. Deus poderoso e santo, toma a oração da vida dessa mulher que anda nesse país, aí também lembra a tua palavra, Senhor, que ela seja livre de todo mal, do acidente, do incidente, meu Pai, em nome de Jesus, da sabedoria, proteção e poder, para que a sua palavra na boca dela seja verdadeira. Abençoe também a vida da nossa irmã, a Giovana, Pai, a filha do pastor Gaspar, com a sua filhinha, em nome do Senhor Jesus. Abençoe a vida do meu irmão Laerte. Abençoe a vida da família dele, Senhor, em nome de Jesus, porque, Santo de Israel, nós estamos aqui, mas somos carentes da tua misericórdia a todo instante. Então, libera perdão nas nossas vidas, dos nossos pecados, libera perdão nas nossas transgressões de iniquidade, Senhor, e dá paz. Abençoe esse ministério chamado Igreja Evangelho Cristã, Plenitude da Bênção de Deus. Abençoe, meu Pai, todos os ministérios aqui representados. O Senhor sabe quais são. Deus, toma a direção das nossas vidas, porque nós precisamos muito da tua misericórdia a todo instante, em o nome do Senhor Jesus. Pai, abençoe a vida do meu irmão Antônio Jorge, Pai. Deve estar trabalhando nessa hora. Então, que ele seja bem sucedido no seu trabalho, que tenha saúde, que tenha paz, esse homem de Deus, Pai Santo, Pai querido. Eu te peço, abençoe também a vida daqueles que apareceram aqui, o pastor Claudinei, que ele tenha sucesso no seu ministério, que tenha paz, que o Senhor seja usando ele, em nome de Jesus. Senhor, e aqui estamos felizes, porque sabemos que a tua presença é verdadeira em nossas vidas, em nome de Jesus. Amém, amém, amém. E graças a Deus. Amém, amados. Irmãos amados, receba essa oração que veio do trono de Deus para a sua vida. Muito obrigado a todos que aqui se apresentaram e deixaram a mensagem, porque alguns se apresentaram, mas foram embora. Mas Deus sabe quem são todos nós, e por isso que Deus abençoe a todos, em nome de Jesus. Amém. Amém. E amados, assim, olha aí a garganta, está difícil, hein? Assim, amanhã nós teremos dois. Amanhã é terça-feira, teremos um culto só às 9 horas da manhã, amém? Você que tem compromisso com a igreja, compromisso com a vida, a palavra de Deus, amanhã, às 9 horas da manhã, o culto com nosso pastor, que vou ficar no lugar do pastor Gaspar, e o importante é a palavra de Deus que vai estar ali. Se você buscar a Deus, Deus vai estar lá na igreja amanhã, a palavra de Deus, amém? Então receba essa mensagem amanhã. E na quarta-feira teremos dois cultos presenciais, às 9 e às 19h30. A quinta-feira também, mesmo culto às 9 horas da manhã. Sexta-feira, três cultos, às 9, às 15 e às 19h30. Já no sábado, todo mundo sabe, né? É às 9 horas, tem o ciclo de oração, limpeza da igreja, evangelismo e obras. Domingo próximo, teremos ali o domingo da consagração do dizimista, onde você, meu irmão, que pode levar ali uma cesta básica, um quilo, fique à vontade, que Deus te abençoe, que você tenha condições de me lembrar e levar para abençoar as vidas dos nossos irmãos mais necessitados da igreja evangélica cristã, tudo é bênção de Deus. Por isso, aqui estamos para concluir essa mensagem e agradecido a Deus. Pastor Gaspar, receba aí a presença de Deus no seu estilo agora. Giovana, a paz de Cristo, querida, Deus abençoe toda a família. Amados, em nome de Jesus, muito obrigado a todos que aqui se apresentaram para a glória de Deus, em nome do Senhor Jesus, amém? E assim queremos dizer, venha conosco visitar a nossa igreja, fazer parte conosco dos cultos. Amanhã estaremos ali, e assim, estamos ali localizados na rua Alferes Bonilha, 256-264, no Centro Soberano do Campo. Queremos contar com sua presença nos cultos da semana, no fim de semana, em nome de Jesus, amém? Mas venha mesmo conhecer, participar conosco ali, adorar a Deus, cultuar a Deus, juntos, em nome de Jesus. Igreja Evangelho Cristã, Plenitude da Bênção de Deus, aonde te amamos, Cristo Jesus. Porque ali, na Igreja Evangelho Cristã, Laerte, quem vive e reina é somente Ele, o Senhor Jesus.

0: a glória. Amém. Deus abençoe, amados, em nome de Jesus. Giovana, abraço da Marissa, abraço do Felipe. Deus abençoe a todos vocês aí, em nome de Jesus. O Guilherme também, meu abraço, Guilherme. Glória a Deus. Deus abençoe a todos vocês da plenitude, a família sacerdotal, em nome de Jesus, amém? Pai de Cristo, abraço a todos. Irmã Regina Cega, irmã, aleluias. Camila Torres, que Deus dê saúde, pai, irmã Joana Domingo. A irmã Ivaneide Benevides, querida, te amo, amém? Aleluia! E todos aqueles que aí conosco participaram, em nome do Senhor Jesus. Amém. Antônio Jorge, abraço, querido. Glória a Deus. Aleluias.
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4: Meia-noite e 26 minutos.

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9: Meia-noite e 35 minutos.

0: Vocês querem mais, é?
1: Meia-noite e 45 minutos.

0: meia-noite e 48 minutos. 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

0: obrigado. Muito obrigado.
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0: 1:34.
1: Meus amigos, se nesse momento algum de vocês me perguntasse onde estão os meus passos, eu não saberia dizer. Mas em nome de Deus, eu agradeço e peço que cada fã, cada amigo, cada irmão que dê um passo por mim, porque eu não sei onde estão os meus passos.

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1: 2 horas e 1 minuto.
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1: 2 horas e 47 minutos.

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0: 4:20.
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4: 5 horas e 45 minutos.

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3: 6:06.
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0: 6:31.
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1: 7:50.
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1: 8 horas e 55 minutos.

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0: 10 horas e 39 minutos.
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0: Obrigado, lindona. Obrigado. Deus abençoe.
1: Muito obrigada.
0: Que alegria ter você aqui nesse projeto lindo.
1: Feliz demais. Marinho.

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0: Obrigado! Valeu, Jack!
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3: Olha quem tá me mandando mensagem.

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0: Obrigada, gente. Obrigada, obrigada mesmo.
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0: Por favor, não vá.
1: Música que dá nome ao nosso CD, Talismã da Sorte.

0: Obrigada, pô do Suel!
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0: Muito obrigado.
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2: 15 horas e 59 minutos.

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0: Eu vou ler agora um poema novo de Wally Salomão, que ele chama de Remix Século XX e eu chamo de Polivox.
1: 17:40.
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Pai nosso que estais no céu, santificado seja o vosso nome. Venha a nós o vosso reino. Seja feita a vossa vontade, assim na terra como no céu. O pão nosso de cada dia nos dai hoje. Perdoai as nossas ofensas, assim como nós perdoamos a quem nos tem ofendido. E não nos deixeis cair em tentação, mas livrai-nos do mal.

Senhora Aparecida, eu renovo neste momento a minha consagração. Eu vos consagro os meus trabalhos, sofrimentos e alegrias, o meu corpo, a minha alma e toda a minha vida. Eu vos consagro a minha família. Ó Senhora Aparecida, livrai-nos de todo mal, das doenças e do pecado. Abençoai as nossas famílias, nossos doentes, nossos velhinhos e as crianças. Abençoai a Santa Igreja. Abençoai a nossa paróquia e o nosso vigário. Ó Senhora Aparecida, lembrai-vos que sois a padroeira poderosa de nossa pátria. Ó Senhora Aparecida, bendito e sagrado coração, abençoai a nossa nação e pedimos de novo, olhai o nosso povo.

0: signor Checco Zambianchi.
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0: presidente. Concedo a palavra.
1: Em Brasília, 19 horas. Está no ar a Voz do Brasil. As notícias do governo federal que movimentaram o país no dia de hoje.
2: Olá, boa noite.
1: Boa noite para você que nos acompanha em todo o país.
2: Terça-feira, 14 de julho de 2026.
1: E vamos aos destaques da Voz do Brasil.
2: Meio ambiente e clima. Painel eletrônico monitora efeitos do El Niño no país.
1: Plataforma informa onde haverá excesso de chuvas, estiagem ou ondas de calor.
2: Hoje vamos falar sobre o fenômeno e como poderá afetar o Brasil. Luana Karen.
3: Entre as principais consequências esperadas para o Brasil estão excesso de chuvas na região sul e a estiagem nas regiões norte e nordeste.
1: Energia e combustíveis.
2: Conselho Nacional de Política Energética aprova aumento no percentual de etanol anidro na gasolina para 32%.
1: E aplicativo oferece ao consumidor informações sobre postos de combustíveis e canal para denúncias. Gabriela Noronha.
4: O aplicativo é gratuito e funciona como um mapa interativo no celular, ajudando o consumidor a descobrir quais postos são de confiança e quais devem ser evitados.
2: Proteção das crianças e adolescentes no ambiente digital.
1: Como o ECA Digital avança no combate à violação de direitos é o tema de entrevista com Fábio Meirelles, do Ministério dos Direitos Humanos e Cidadania.
5: Então, o ECA Digital é um grande avanço, traz esse princípio do ECA, né, da proteção integral, da prioridade absoluta para o ambiente digital, e ele hoje já é uma referência no Brasil.
2: Hoje, na apresentação da Voz do Brasil, Luciana Vasconcelos e Luciano Seixas.
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2: O percentual de etanol na gasolina será elevado de 30 para 32%.
1: A medida aprovada hoje pelo Conselho Nacional de Política Energética tem previsão para valer a partir de 1º de agosto.
2: E terá vigência de 180 dias, com possibilidade de prorrogação por igual período.
1: O ministro de Minas e Energia, Alexandre Silveira, afirmou que a mudança é segura e que tem respaldo técnico.
6: Nós estamos completamente seguros de avançar até o E32. O Instituto Mauá nos deu o laudo de que nós estamos habilitados a fazer o aumento. E a transitoriedade é apenas uma maneira de nos precavermos a poder, dentro de 180 dias, nós vermos o que está acontecendo. A cada oscilação, nós sentamos e protegemos o consumidor e protegemos a economia nacional.
2: Ainda de acordo com o ministro Alexandre Silveira, a medida vai contribuir para a autossuficiência do país em meio ao contexto da guerra no Oriente Médio.
1: Na hora de abastecer o carro, quanto mais informações o consumidor tiver, melhor.
2: Por meio de um aplicativo, o motorista confere se o posto onde ele vai é um estabelecimento confiável.
1: E caso perceba alguma irregularidade, também é possível fazer uma denúncia diretamente à Agência Nacional do Petróleo, Gás Natural e Biocombustíveis.
4: O aplicativo ANP com você postos é gratuito e funciona como um mapa interativo no celular, ajudando o consumidor a descobrir quais postos são de confiança e quais devem ser evitados. O funcionamento é bem prático. Ao abrir o aplicativo, o usuário vê os estabelecimentos da região sinalizados por cores, como em um semáforo. Os postos recebem notas de 0 a 5 com base nas fiscalizações que a Agência Nacional do Petróleo, Óleo, Gás Natural e Biocombustíveis fez nos últimos 5 anos, sendo que a cor verde sinaliza os mais seguros e quem tem nota máxima. Já os marcados em vermelho acendem o sinal de alerta. Receberam nota zero por causa de irregularidades recentes. Outras informações dos estabelecimentos, como endereço, CNPJ, quantas fiscalizações já receberam, resultado das vistorias e qualidade das amostras analisadas, também podem ser consultadas na ferramenta. É possível ainda fazer denúncias pelo aplicativo, como explica o superintendente de fiscalização do abastecimento da ANP, Júlio Nishida.
7: Cria um importante canal de denúncias do consumidor com a ANP. inclusive aquelas relacionadas a práticas de preços abusivos. De forma bem simples, fácil e intuitiva, o consumidor consegue fazer a sua denúncia no simples clicar de botões.
4: A plataforma pode ser acessada no endereço anpcomvocepostos.anp.gov.br e depois baixada no aparelho de telefone celular. Reportagem Gabriela Noronha.
2: A produção brasileira de grãos no período 2025-2026 está estimada em 360 milhões de toneladas.
1: Segundo o levantamento divulgado hoje pela Conab, a Companhia Nacional de Abastecimento, se confirmado, o volume será 2,2% superior ao registrado na temporada passada.
8: Segundo a Conab, serão 360 milhões e 100 mil toneladas a serem colhidas, o que representa 2,2% a mais do que a safra anterior. O grande destaque deve ser a soja. O gerente de acompanhamento de safras da Conab, Fabiano Vasconcelos, explica o resultado.
9: Então, a estimativa para a safra 2025-26 é de 48,6 milhões de hectares cultivados com soja e uma produção aí é chegando a quase 180,6 milhões de toneladas.
8: Além da soja, o algodão tem produção prevista em 4 milhões e 60 mil toneladas de pluma, com 8% da área já colhida. Isso resulta em um ganho na produtividade de 2,8% em relação à safra 2024-2025. Já a colheita das três safras do milho no ciclo atual está estimada em mais de 141 milhões e 700 mil toneladas, volume 0,4% superior ao ciclo passado. A estimativa é de crescimento favorecido pelas condições climáticas, como explica Fabiano Vasconcelos, gerente de acompanhamento de safras da Conab.
9: Em relação ao milho, uma estimativa de aumento de 9,8% na área plantada, uma estimativa de produtividades melhores do que na última temporada, favorecidas aí pelo clima, uma produção de 29,6 milhões de toneladas, um aumento aí de 18,7% em relação à última safra.
8: E a Conab também estabeleceu novos preços de referência para os principais produtos agrícolas de verão. Os principais reajustes foram no preço da soja, do arroz em casca, do feijão e do milho. Os preços passam a vigorar nos períodos entre o segundo semestre de 2026 e o primeiro semestre de 2028. Reportagem Edinaldo Júnior.
2: Ainda sobre a produção agrícola, o IBGE estima que a safra brasileira em 2026 pode chegar a 347 milhões e 400 mil toneladas.
1: Isso representa uma projeção de 1 milhão e 300 mil toneladas a mais do que a colheita anterior.
2: O IBGE calcula um ano de produção e a Conab faz estimativa de outubro a setembro.
1: Agricultores podem ter acesso a recursos para o Plano Safra.
2: Os recursos poderão ser acessados entre 16 de julho deste ano e 30 de junho do ano que vem.
1: O BNDES, Banco Nacional de Desenvolvimento Econômico e Social, vai disponibilizar 72 bilhões de reais.
10: Serão 40 bilhões e 500 milhões de reais disponíveis por meio dos programas agropecuários do governo federal. Desse total, 21 bilhões e meio

0: 19 bilhões de reais para pequenos produtores da agricultura familiar. Também vão estar disponíveis 31 bilhões e 500 milhões de reais em recursos próprios do banco por meio da linha BNDES Crédito Rural. O chefe do Departamento de Crédito Digital, Agropecuária e Normas do BNDES, Caio Barbosa, explica que o crédito disponibilizado pelo banco atende necessidades de quem produz no campo.
1: A gente opera basicamente 11 programas, que são programas que atingem todas as necessidades de investimento e de custeio do produtor rural e todos os tipos de produtores rurais. Tem uma linha para custeio, uma linha para investimento, para aquisição de máquinas.
0: Para saber mais sobre as linhas e programas do BNDES para o agro, acesse bnds.gov.br/agro. Reportagem André de Barros Lima.
2: O fenômeno climático conhecido como El Niño, já confirmado no país, pode trazer diferentes impactos para a população.
3: A previsão é de excesso de chuvas no sul, por um lado, e estiagem no norte e nordeste, por outro.
2: Um monitoramento mensal está sendo feito por diferentes órgãos para trazer agilidade às respostas e ajudar na prevenção de desastres.
3: Nessa reportagem de Luana Karen, trazemos dicas para os produtores rurais e cidadãos em geral sobre como lidar com os impactos desses eventos climáticos.
4: Autoridades responsáveis pelo monitoramento do clima, dos recursos hídricos e dos riscos de desastres naturais começaram a acompanhar a evolução do fenômeno do El Niño este ano no Brasil. Um painel vai ser publicado mensalmente e servirá de referência para que estados, municípios, produtores rurais e defesa civil não sejam pegos de surpresa com excesso de chuvas, estiagem ou ondas de calor. Gilvan Sampaio, pesquisador do Instituto Nacional de Pesquisas Espaciais, INPE, explica que os efeitos devem ser sentidos até meados de 2027.
5: Os principais impactos do El Niño devem ficar concentrados com o aumento do volume de chuvas no sul do Brasil. Além disso, nesse segundo semestre de 2026, o El Niño deve provocar temperaturas acima da média em praticamente todo o Brasil. Portanto, o potencial para a ocorrência de queimadas aumenta. Então, secas na Amazônia, secas no Nordeste, isso somente em 2027.
4: O El Niño é caracterizado pelo aumento anormal da temperatura do Oceano Pacífico ao longo da linha do Equador. Para que o fenômeno seja confirmado, esse aumento deve ser observado por 3 meses consecutivos, o que aconteceu entre abril e junho deste ano. Para quem utiliza a terra para produzir, a orientação de Gilberto Cunha, pesquisador da Embrapa Trigo, é conhecer bem a terra onde vive.
6: Adotar boas práticas de manejo, a diversificação das épocas de semeadura, fazer as intervenções de proteção de plantas, colher no momento certo, não procrastinar aí quando as lavouras estão prontas para colher.
4: Ao longo dos próximos meses, eventos associados ao El Niño podem impactar a rotina da população. Nas regiões onde estão previstas chuvas além do normal, os riscos são de alagamentos e deslizamentos de encostas, por exemplo. Já onde pode haver escassez de chuva, há risco de incêndios e problemas no abastecimento de água. Ondas de calor também podem trazer dificuldades para populações vulneráveis. Em todos os casos, o conselho de Tiago Molina, coordenador de monitoramento e alerta da Defesa Civil Nacional, é ficar atento às fontes oficiais de informação.
7: Sempre que tiver uma situação de risco prevista, a Defesa Civil vai se utilizar de todos os mecanismos que existem para fazer com que essa informação chegue às pessoas, né, por meio do Defesa Civil Alerta, por meio das mensagens SMS. Além disso, é muito importante conhecer o local onde você mora, procurar saber quais são os planos de contingência, quais são as rotas de fuga, os locais seguros.
4: O boletim painel El Niño, uma iniciativa conjunta de diferentes órgãos do governo federal, é público e está disponível em diversos portais na internet. Por exemplo, no endereço portal.inmet.gov.br. Reportagem Luana Karen.
3: Essa... Nesta semana, o Estatuto da Criança e do Adolescente completa 36 anos.
2: E a evolução da garantia dos direitos da infância permitiu a aprovação do ECA Digital, que entrou em vigor em março desse ano.
3: Ele prevê que as crianças e adolescentes devem ser protegidos e ter direitos garantidos também no ambiente virtual.
2: Nós seguimos hoje com a segunda parte da nossa entrevista com o diretor de Proteção da Criança e do Adolescente do Ministério dos Direitos Humanos e Cidadania, Fábio Meirelles, sobre as inovações trazidas pelo ECA Digital e a integração com o Estatuto da Criança e do Adolescente de 1990. Acompanhe.
8: Diretor Fábio Meirelles, é um prazer seguir com a nossa conversa aqui sobre Estatuto da Criança e do Adolescente. E aí a gente passa a falar agora sobre o ECA Digital, né? Que é a lei que protege os direitos da infância no ambiente virtual e ganhou esse nome, ECA Digital, como uma referência justamente ao Estatuto da Criança e do Adolescente de 1990. A gente pode dizer que ela incorpora o mesmo espírito, diretor, de que toda a sociedade é responsável pelo cuidado com as crianças, só que agora na internet?
9: Exatamente, e até por isso que a gente manteve o nome ECA, né, e chamou de ECA Digital. A gente percebeu que as crianças e adolescentes brasileiros viviam conectados, estavam em plataformas digitais, em redes sociais desde muito cedo, expostas, né, diariamente à publicidade, conteúdos algorítmicos, inteligência artificial. A gente viu que isso representava um risco muito grande, o ambiente digital para crianças e adolescentes, e a gente batalhou e conquistou o ECA Digital com o governo federal, com o CONANDA, movimentos sociais, organizações da sociedade civil e em diálogo com o Congresso para que essa lei saísse do papel e virasse realidade.
2: E o senhor destacaria como principais ganhos para a proteção das crianças vindos do ECA Digital? Que tipo de ações, que tipo de situações?
9: Veja, o ECA Digital, ele reafirma uma posição inegociável do Brasil. A gente não aceita modelos de negócio construídos sobre a exploração da vulnerabilidade de crianças e adolescentes. Então, vou dar alguns exemplos do que o ECA Digital estabelece, né? Ele estabelece limite para a prática do que a gente chama de design digital ou design manipulativo, que vão induzir crianças e adolescentes ao uso excessivo de telas. Isso é uma das dimensões do ECA Digital. Ele também prevê que os serviços e produtos digitais, eles devem adotar padrões elevados de proteção de dados, privacidade e segurança para crianças e adolescentes. O ECA Digital também prevê sanções para as plataformas que descumprirem essas obrigações. Então, o ECA Digital é um grande avanço, ele traz esse princípio do ECA, né, da proteção integral, da prioridade absoluta para o ambiente digital, e ele hoje já é uma referência no Brasil e no mundo.
8: E assim como aconteceu no Estatuto da Criança e do Adolescente de 1990, o ECA Digital também deve mudar essa forma da sociedade perceber os direitos das crianças na internet? Por exemplo, a parte da responsabilidade de todos os adultos sobre as crianças que estão ali no ambiente virtual?
9: Perfeito. É exatamente esse o princípio. Assim, a gente conseguiu com o ECA Digital traduzir rapidamente uma demanda social, porque não pode ser só uma atribuição das próprias crianças e adolescentes ou dos seus familiares, dos pais, mães e responsáveis, a proteção delas no ambiente digital. Então, se elas estão em situação de vulnerabilidade, é uma responsabilidade coletiva. Então, a gente conseguiu com o ECA Digital trazer essa demanda social, normatizar e juridicamente convergir com a iniciativa privada para um instrumento, que hoje é o ECA Digital, que precisa chegar na ponta. Então, hoje, o nosso grande desafio é, para além do ECA Digital, é levar o ECA Digital para a escola, para o Conselho Tutelar, para o CRAS, para o CREAS, para o Ministério Público utilizar o ECA Digital. Então, cuidar das crianças e adolescentes nunca foi uma tarefa de uma pessoa só, não vai ser agora. Então, o ECA Digital traz esse princípio da responsabilidade coletiva.
2: Quer dizer que o ECA Digital também é importante para os pais e responsáveis que agora deixam de estar sozinhos nessa proteção das crianças e dos adolescentes, né? E passam a ter apoio das plataformas, não é isso?
9: Exatamente. Canais de denúncia, a própria Autoridade Nacional de Proteção de Dados. Então, com o ECA Digital e depois com a lei de regulamentação, depois com a política, a gente, após o ECA Digital, a gente também anunciou a Política Nacional de Promoção e Proteção dos Direitos da Criança e do Adolescente no Ambiente Digital, que é uma política estruturada para fortalecer a coordenação entre os diferentes níveis de governo, incentivar a pesquisa, inovação tecnológica, promover desenvolvimento de produtos e serviços digitais mais seguros, ampliar os canais de denúncia, fortalecer a capacitação dos profissionais do sistema de garantia de direitos, apoiar as famílias no exercício da

0: supervisão parental. Então, acho que a gente precisa olhar para o ECA, para o ECA digital e para a nossa política nacional com essa perspectiva de construir objetivos concretos e de dividir a responsabilidade sobre a proteção de crianças e adolescentes no ambiente digital com todos os atores que precisam estar, né, totalmente comprometidos com essa implementação.
1: Agora, onde os adultos podem encontrar, diretor, mais informações sobre o ECA digital para entenderem melhor essa legislação e também orientações sobre o que deve ser proibido, o que deve ser permitido para as crianças na internet?
0: Claro, olha, hoje nos sites, né, do Ministério dos Direitos Humanos e da Cidadania, da SECOM, do Ministério da Justiça, você encontra o ECA Digital. A gente produziu um material muito interessante, recente, que é um guia no formato de perguntas e respostas para conselheiros tutelares sobre o ECA Digital, que é um material educativo e prático que está no site do Ministério dos Direitos Humanos e da Cidadania. A gente produziu uma caixa de ferramentas chamada Faça Bonito na Rede, que é um material. Um conjunto de instrumentos práticos também que tem guia de recomendações técnicas, coletânea de normas jurídicas, tem proposta de fluxo, tem material didático sobre o que fazer, tem cartilha, tem até jogo de tabuleiro, conexão segura. Então a gente tem um curso Proteção de Crianças e Adolescentes no Ambiente Digital, um curso online na Escola Nacional dos Direitos da Criança e do Adolescente. Então hoje a gente tem guias, cartilhas, a gente tem cursos, a gente tem jogo de tabuleiro, a gente tem fluxo. Então, a gente tem glossário, a gente tem bastante material disponível, perguntas e respostas, para que as pessoas conheçam o ECA Digital e conheçam as ferramentas de proteção de crianças e adolescentes no ambiente digital, no site do Ministério dos Direitos Humanos, novamente, no site do Ministério da Justiça e Segurança Pública, no site da Secretaria de Comunicação Social, enfim, institutos, fundações, organizações da sociedade civil. Muita gente tem produzido material sobre essa responsabilidade compartilhada e a promoção do bem-estar de crianças e adolescentes no ambiente digital.
2: Muito bem, nós conversamos com Fábio Meirelles, diretor de proteção da criança e do adolescente do Ministério dos Direitos Humanos e da Cidadania. Muito obrigado por sua entrevista aqui à Voz do Brasil.
0: Obrigada a vocês, sempre à disposição.
1: E estão abertas até amanhã, dia 15 de julho, as inscrições de bolsas para médicos especialistas.
2: São 1.136 vagas distribuídas em 26 cursos de aprimoramento em 309 municípios do país.
1: Quase metade das vagas são voltadas para o interior. Entre as especialidades previstas estão anestesiologista, oncologia, cardiologia e cirurgia minimamente invasiva.
2: Felipe Proenço, secretário de Gestão do Trabalho e da Educação do Ministério da Saúde, detalha o edital.
3: Possibilidade para quem já é especialista com registro de qualificação, participa do programa desenvolvendo suas atividades práticas em um serviço do Sistema Único de Saúde, de referência no interior, um ambulatório especializado, um hospital, e ao mesmo tempo tem suporte aonde um especialista com ainda mais experiência vai poder apoiar o desenvolvimento das atividades numa carga horária de 20 horas semanais, recebendo uma bolsa que vai depender da localização, se é uma região mais vulnerável, podendo chegar até R$ 20.000.
1: O edital está disponível em gov.br/saúde.
2: Atenção, estudantes de graduação de instituições privadas.
1: Começaram hoje as inscrições para o processo seletivo do Fundo de Financiamento Estudantil, o FIES.
2: Serão mais de 75 mil vagas destinadas no segundo semestre.
4: Ao todo, serão oferecidas 75.500 vagas para o segundo semestre. No ano, serão 112 mil no total. O FIES concede financiamento a estudantes matriculados em cursos superiores de instituições privadas. Para participar do FIES, o candidato precisa ter feito o Exame Nacional do Ensino Médio a partir de 2010. Precisa ter alcançado média igual ou superior a 450 pontos nas cinco provas e não ter zerado a redação. Precisa ter, em 2026, renda bruta familiar mensal de até 3 salários mínimos, o equivalente a R$ 4.863. O processo seletivo do FIES reserva 50% das vagas para estudantes com renda familiar por pessoa de até meio salário mínimo inscritos de forma ativa no Cadastro Único. Os pré-selecionados nessa modalidade vão poder solicitar financiamento integral, cobrindo todos os encargos educacionais e ficam dispensados de comprovar a renda diretamente na instituição de ensino. O FIES tem chamada única e lista de espera. O resultado da pré-seleção na chamada única será divulgado no dia 30 de julho. As inscrições vão até sexta-feira, 17 de julho, pelo Portal Único de Acesso ao Ensino Superior. O candidato precisa ter conta gov.br e preencher os requisitos para participar do programa. O resultado sai no dia 30 de julho. Mais informações em acessounico.bec.gov.br/FIES ou ligue para 0800-616161. Thaisa Vitória para a Voz do Brasil.
1: O Ministério da Educação disponibilizou uma série de vídeos com orientações sobre o uso do Cadastro da Educação de Jovens e Adultos, uma plataforma oficial de cadastro.
2: O material ensina passo a passo como realizar a inscrição e é destinado tanto aos estudantes quanto aos profissionais que atuam no sistema.
1: As inscrições no cadastro permanecem abertas durante todo o ano.
2: No entanto, os prazos para ingresso no segundo semestre deste ano variam de acordo com o calendário de cada estado e município.
1: Os conteúdos estão disponíveis no portal do MEC e no canal da pasta do Ministério da Educação no YouTube.
2: E essas foram as notícias do governo federal.
1: Uma realização da Secretaria de Comunicação Social da Presidência da República.
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1: Fique agora com as notícias do Poder Judiciário e do Congresso Nacional. Uma boa noite.
2: Boa noite para você e até amanhã.
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6: Você vai ouvir agora notícias do Poder Judiciário.
7: Presidente do STF e do CNJ lança rede nacional de magistrados para combater o avanço do crime organizado no país.
8: Instituições podem enviar propostas sobre modernização do sistema de justiça até 15 de agosto.
7: STJ mantém prisão preventiva de homem acusado de atuar como falso médico.
8: Boa noite, eu sou Marcela Luiz.
7: E eu sou Walter Lima.
8: O presidente do Supremo Tribunal Federal e do Conselho Nacional de Justiça, ministro Edson Fachin, lançou nesta terça-feira a Rede Nacional de Magistrados para combater o avanço do crime organizado no país.
7: Segundo Fachin, a resposta estatal à criminalidade em rede exige, necessariamente, uma justiça também articulada em rede. Marcelo Della Libera.
9: O ministro Edson Fachin observou que o mercado de apostas eletrônicas clandestinas vem sendo utilizado como instrumento de organizações criminosas.
10: Essas plataformas podem servir à lavagem de dinheiro, à formação de estruturas empresariais aparentemente ilícitas, à integração com outras atividades ilícitas, como tráfico, contrabando e corrupção, além de apresentarem forte dimensão transnacional.
9: Criada por portaria do CNJ, a rede nacional prevê o compartilhamento de informações para enfrentar organizações criminosas cada vez mais sofisticadas.
8: Supremo está com o edital aberto para receber propostas sobre a modernização do sistema de justiça.
7: Podem participar instituições públicas, privadas e da sociedade civil até 15 de agosto. Pablo Lemos.
11: As propostas vão ser analisadas pelo Grupo de Estudos para a Modernização do Sistema de Justiça, instituído pelo presidente do STF, ministro Edson Fachin. O diretor do Centro de Estudos Constitucionais do Supremo, Fernando Facuri Scaff, que preside o grupo, explica que modernizar significa atualizar o sistema de justiça.
12: É fazer ajustes dentro de um sistema que funciona, que está rodando bem, para falar uma linguagem mais clara, e que você tem dentro disto a expectativa de uma sociedade brasileira como um todo por mais justiça e por mais segurança jurídica.
11: Para o relator do grupo Neide Barros Belo Filho, modernizar é uma exigência do tempo.
13: É necessário modificar, porque é necessário acompanhar o tempo, acompanhar

0: do sistema de justiça sem caráter pessoal, que deverão ser apresentadas por meio de formulário eletrônico.
1: Mantida a prisão preventiva de empresário acusado de atuar como falso médico em unidade básica de saúde de Cananéia, São Paulo.
2: A decisão é do vice-presidente do STJ, ministro Luiz Felipe Salomão, no exercício da presidência. Fátima Uchoa.
3: O empresário está preso desde janeiro. Segundo o Ministério Público, ele realizava exames de ultrassom, emitia laudos e atendia pacientes usando o registro profissional de médico de um sócio falecido. A fraude foi descoberta após ele afirmar durante exame que tinha identificado a vesícula de uma paciente que já havia retirado o órgão. Depois de o Tribunal de Justiça de São Paulo negar o primeiro habeas corpus, a defesa fez novo pedido de relaxamento da prisão ao STJ, mas o ministro Salomão não verificou ilegalidade manifesta nem urgência que justificassem a concessão da liminar. O ministro ainda apontou que o pedido de liberdade deverá ser examinado com mais profundidade no julgamento definitivo do habeas corpus a cargo da sexta turma do STJ.
1: TST promove congresso para debater o uso de pesquisas no aprimoramento da Justiça do Trabalho.
2: O evento vai ser realizado na sede do Tribunal em Brasília, Marla Lacerda.
4: O 4º Congresso Nacional de Pesquisa Judiciária, Estatística e Ciência de Dados da Justiça do Trabalho vai ser realizado entre os dias 25 e 27 de agosto. Com o tema Trabalho, Transformações Econômicas e Justiça, o evento é para incentivar a produção de conhecimento e a integração da rede de pesquisas judiciárias da Justiça do Trabalho. Magistrados, servidores, estudantes e profissionais que atuam na área e querem participar, fiquem atentos. As inscrições já podem ser feitas no portal do TST, que é o tst.jus.br.
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1: Uma boa noite.
2: E até amanhã.
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7: Eu sou Paula Groba.
8: E eu sou Humberto Pinheiro.
7: E estes são os destaques de hoje do Jornal do Senado, que começa agora.
8: Aprovada a aposentadoria especial para agentes de saúde e de combate às endemias.
7: MP do frete, Senado retira valor fixo, mas mantém piso mínimo do frete para caminhoneiros.
8: Pacientes em internação domiciliar podem ter desconto na conta de luz.
7: Boa noite.
8: Boa noite.
7: Em acordo com o governo, o Senado aprovou a medida provisória que atualiza as regras do piso mínimo do frete rodoviário. A MP, que perderia a validade nesta semana, mantém a obrigatoriedade de um valor mínimo para o frete, como já prevê a legislação, mas retira do texto a definição de um piso nacional para a remuneração dos caminhoneiros.
8: Durante a análise na comissão mista e na Câmara dos Deputados, havia sido incluído um piso de R$5.000 mensais para os motoristas de longas distâncias. A medida provisória também endurece as punições para empresas que descumprirem o piso do frete, calculado pela Agência Nacional de Transportes Terrestres. Repórter Pedro Pincer.
9: O Senado aprovou o projeto de lei de conversão da medida provisória que torna obrigatório o cadastramento das operações de transporte rodoviário de cargas e reforça os mecanismos de fiscalização do piso mínimo do frete. Entre os tópicos está a determinação de um piso para o frete, mas sem definição do valor. A principal questão se dava em torno do perdão às multas aplicadas aos caminhoneiros que estiveram presentes nas manifestações de dezembro de 2022. Para o relator revisor, senador Stevenson Valentim, do Podemos do Rio Grande do Norte, a medida faz justiça e traz tranquilidade para a categoria.
10: Entendo que esse viés da multa já atingiu a sua pedagogia e permanecer com essa injustiça é passar uma ideia de vingança e que não contribui nada para a sociedade.
9: A líder do governo, senadora Tereza Leitão, do PT de Pernambuco, celebrou o acordo alcançado diante da relevância do assunto.
11: Se ela não fosse importante, ela ia caducar. Nós não permitimos.

0: permitimos a caducidade justamente pela importância que ela tem para a economia, para relações trabalhistas, para a autonomia de autônomos.
1: As novas regras terão um período de transição. Empresas e transportadores terão prazo mínimo de 60 dias para a adaptação às novas obrigações. O texto segue agora para a sanção presidencial.
2: E o roubo de combustíveis deixou de ser apenas um crime patrimonial e passou a ser uma importante fonte de renda para facções criminosas.
3: Para combater esse mercado ilegal, a Comissão de Segurança Pública aprovou um projeto que endurece as penas e cria crimes específicos para o furto e o roubo de petróleo, combustíveis e derivados. Repórter Bruno Lourenço.
4: O projeto de lei fixa a pena nesses casos de reclusão de 4 a 10 anos mais multa e aumenta a punição em um terço se o crime for cometido com destruição de barreiras, atuação conjunta de duas ou mais pessoas, abuso de confiança de funcionário público ou ex-colaboradores das empresas. O relator designado, senador Sérgio Moro, do PL do Paraná, defendeu a punição mais rigorosa.
5: Para proteger não só o mercado de combustíveis, mas especialmente o consumidor desses combustíveis, dessas quadrilhas, dessas gangues que se locupletam, não só furtando combustíveis e seus equipamentos, mas colocando em risco os indivíduos para os quais depois esse combustível fraudulento, muitas vezes, é revendido.
4: O projeto também altera a legislação de crimes contra a ordem econômica para punir quem armazena, transporta ou comercializa o combustível sabendo que é produto de crime. O texto estabelece ainda que as penas sobem em 2/3 se a ação resultar em desabastecimento, interrupção das atividades industriais, incêndio, dano ambiental, ferimento grave ou morte. A proposta seguiu para a Comissão de Constituição e Justiça.
2: O sedentarismo ou a inatividade física gera um custo anual estimado em cerca de 300 milhões de reais ao Sistema Único de Saúde. Esse valor equivale a aproximadamente 17,4% de todos os gastos do sistema com hospitalizações por essas condições.
3: No Senado, a importância da medicina esportiva na saúde dos brasileiros foi tema de audiência pública na Comissão de Esporte. Os detalhes com Patrícia Oliveira.
6: A medicina esportiva especializada no acompanhamento dos exercícios físicos, na prevenção de lesões, reabilitação e melhoria do desempenho dos atletas, também contribui para a saúde pública. Como destacou a senadora Leila Barros, do PDT do Distrito Federal, em audiência pública na Comissão de Esporte.
7: Ela beneficia milhões de brasileiros que encontram no esporte um instrumento de prevenção de doenças, de qualidade de vida e do envelhecimento saudável.
6: José Cavazói, da Federação Internacional de Medicina Esportiva, apontou a importância do exercício físico na redução mundial de casos de morte.
8: Que além de fazer as pessoas se sentirem bem, ele é capaz de reduzir infarto, reduzir AVC, reduzir morte. 5,3 milhões de mortes todos os anos são atribuídas ao sedentarismo.
6: O médico Fernando Torres destacou o papel social do exercício físico também no combate aos custos com sedentarismo no Brasil. De cerca de 300 milhões de reais por ano no SUS, internações e tratamentos de doenças crônicas.
9: O exercício é remédio, porque ele realmente previne e trata doenças. Está altamente ligado à redução de gastos públicos e privados.
6: Os debatedores defenderam a criação de políticas públicas para ampliar a prática de atividades físicas no Brasil.
2: E famílias com pacientes em internação domiciliar que dependem de aparelhos elétricos poderão ter mais acesso ao desconto na conta de luz. A Comissão de Infraestrutura aprovou um projeto que amplia de 3 para 4 salários mínimos o limite de renda para concessão da tarifa social de energia elétrica nesses casos.
3: O benefício atende pacientes que utilizam equipamentos como ventiladores pulmonares, bombas de infusão e aspiradores de secreção. A proposta, que busca reduzir os custos do tratamento feito em casa, segue agora para análise na Comissão de Assuntos Sociais.
2: e seguiu para a votação no plenário em regime de urgência o projeto que cria o Estatuto da Vítima. A proposta reúne em uma única lei os direitos e garantias de vítimas de crimes, contravenções, calamidades públicas, desastres e epidemias. Hoje, essas proteções estão espalhadas por diferentes normas.
3: O texto foi aprovado pela Comissão de Segurança Pública com parecer favorável do senador Wilder Moraes, do PL de Goiás. Segundo o relator, o sistema de justiça brasileiro historicamente concentrou a atenção na relação entre o Estado e o autor do crime, deixando a vítima em segundo plano. Para ele, o Estatuto corrige essa distorção ao fortalecer a proteção e o acolhimento das vítimas, o que também pode contribuir para o enfrentamento da criminalidade.
10: Contribui para estabelecer a confiança da população nas instituições de repercussão. Estimulam as notícias dos crimes e favorece a cooperação da vítima ao longo da apuração.
2: Profissionais que atuam na prevenção de doenças e no atendimento direto às famílias poderão passar a contar com uma aposentadoria diferenciada. O Senado aprovou em dois turnos a proposta que garante esse direito aos agentes comunitários de saúde e aos agentes de combate às endemias, além de regulamentar o vínculo funcional da categoria.
3: A proposta aprovada prevê regras de transição e estende ainda a medida aos agentes indígenas de saneamento e de saúde. O texto segue para promulgação. Repórter Douglas Castilho.
11: A proposta aprovada estabelece como idade mínima de aposentadoria 57 anos para mulheres e 60 anos para os homens, condicionada à comprovação de 25 anos de tempo de contribuição e de efetivo exercício profissional, com regras de transição que terminam no ano de 2041 para os que já ingressaram na atividade. O texto também assegura a estabilidade a esses trabalhadores, vedando sua contratação temporária ou terceirizada, salvo na hipótese de emergências em saúde pública. O relator da proposta, senador Irajá, do PSD do Tocantins, destacou a atuação dos agentes na prática da saúde preventiva das famílias.
12: Merecem, assim como existe a aposentadoria especial dos nossos valorosos professores, assim como já foi também instituída a aposentadoria especial para os policiais, é merecida também a essa categoria. São soldados dos nossos SUS, do Sistema Único de Saúde Brasileiro. Aliás, se tem o SUS de carne e eles se chamam agentes de saúde e de combate a endemias.
11: Para compensar o aumento das despesas com essas aposentadorias, a União prestará assistência financeira aos estados e municípios.
3: Com edição de Paula Grova e trabalhos técnicos de Eliseu Caires, o Jornal do Senado fica por aqui. Acompanhe agora as notícias da Câmara dos Deputados. Boa noite.
2: Boa noite e até amanhã.
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14: Deputados reduzem jornadas de trabalho de pais de pessoas com deficiência.
15: O plenário pode desobrigar férias escolares durante Copa de Futebol Feminino.
14: Câmara exige informação sobre bebê prematuro na certidão de nascimento.
16: Boa noite. O projeto que exige informação sobre bebê prematuro na certidão de nascimento já pode seguir para o Senado. O repórter Maria Neves tem os detalhes sobre a medida.
17: A Comissão de Constituição e Justiça da Câmara dos Deputados aprovou o projeto que obriga os cartórios a incluir na certidão de nascimento que a criança nasceu de forma prematura. De acordo com a autora da proposta, a deputada Silvia Cristina, do PP de Rondônia, são considerados prematuros os bebês que nascem antes de 37 semanas de gestação. Com a aprovação, o texto pode seguir para o Senado. Ainda, segundo Silvia Cristina, o Brasil é o país em que nascem mais bebês prematuros no mundo. Ela afirma que 12% dos partos realizados no país ocorrem antes do tempo mínimo necessário. A relatora do texto, deputada Maria Raiz, do PSB de Pernambuco, defende que incluir a informação sobre prematuridade do bebê na certidão de nascimento, além de garantir o atendimento médico adequado à criança, também trará economia para os cofres públicos.
18: A partir do momento que a gente sabe que uma criança nasce de forma prematura, a gente garante que o atendimento seja dado de forma mais precisa. Então, além, obviamente, de garantir um atendimento melhor para as mulheres, a gente garante que uma economia para o Estado.
17: Ao apresentar o projeto em 2019, 2024, Silvia Cristina afirmou que, de acordo com informações da Organização das Nações Unidas, a prematuridade é a principal causa de morte infantil no mundo. A página do Hospital Albert Einstein explica que bebês nascidos antes do tempo têm maior probabilidade de apresentar problemas como pulmões imaturos que exigem ventilação mecânica. Além disso, os intestinos ainda não se encontram totalmente desenvolvidos no nascimento, o que dificulta a absorção do leite materno. Outra complicação é o cérebro prematuro, que impede o recém-nascido de ter um instinto de sugar os mamilos da mãe para mamar. Ainda de acordo com as informações do hospital, problemas decorrentes da prematuridade podem durar por toda a vida. Da Rádio Câmara de Brasília, Maria Neves.
19: Maurício do Vôlei do PL de Minas Gerais apresentou projeto que cria a Política Nacional de Proteção da Inocência Infantil. De acordo com o deputado, a medida protege crianças e adolescentes da exposição a conteúdos inadequados ao desenvolvimento psicológico, moral e emocional.
16: Maurício do Vôlei acrescenta que o projeto amplia o acesso dos pais a informações sobre materiais pedagógicos e atividades escolares que tratem de temas sensíveis. Na visão dele, o texto é uma forma de garantir maior transparência na formação de crianças e adolescentes.
13: Saúde.
19: Comissão de Saúde aprova projetos sobre idosos e prevenção do câncer. A repórter Sofia Peçanha ouviu a relatora.
20: A Comissão de Saúde aprovou o projeto que prevê a suplementação nutricional como parte do tratamento de idosos diagnosticados com desnutrição ou risco de desnutrição durante internações hospitalares. A proposta, apresentada pelo deputado Pedro Ayara, de Minas Gerais, determina que hospitais públicos e privados conveniados ao Sistema Único de Saúde ofereçam suplementos nutricionais aos pacientes idosos sempre que houver indicação clínica. O projeto tem como objetivo assegurar que a suplementação seja parte integrante do cuidado hospitalar e da reabilitação pós-alta. Dessa forma, além de melhorar a recuperação de pacientes idosos, a medida também reduz complicações durante e após a internação, como afirmou a deputada Silvia Cristina, do PP de Rondônia, relatora na comissão.
21: O PL fortalece a integralidade da atenção e da saúde, que contribui para a sustentabilidade do sistema ao reduzir custo de sobrecarga hospitalar.
20: De acordo com o projeto, todos os pacientes idosos internados deverão passar por triagem e avaliação nutricional na admissão hospitalar, com reavaliações durante a internação e na alta. Caso o idoso ainda apresente desnutrição ou risco nutricional no momento da alta, ele poderá receber suplementação gratuita pelo SUS por até 60 dias, com acompanhamento das equipes de saúde. Após passar pela aprovação nas comissões de defesa dos direitos da pessoa idosa e de saúde, a proposta segue para análise na Comissão de Finanças e Tributação. Outro projeto aprovado pela Comissão de Saúde institui o Dia Nacional de Combate ao Câncer, a ser celebrado anualmente em 27 de novembro. A proposta, apresentada pela deputada Flávia Moraes, de Goiás, amplia as ações de prevenção, diagnóstico precoce, tratamento e apoio às pessoas acometidas pela doença. Estão previstas campanhas educativas, incentivo a ações de rastreamento da doença, apoio psicossocial a pacientes e familiares, capacitação de profissionais de saúde e estímulo à pesquisa científica na área oncológica. A relatora na Comissão de Saúde também foi a deputada Silvia Cristina. Ela destacou que o projeto busca maior visibilidade ao tema e fortalecer a mobilização social e institucional em todo o país.
21: Representa passo concreto e necessário para fortalecer a política pública de enfrentamento ao câncer no Brasil, integrando a prevenção e atenção e a reabilitação, o apoio psicossocial, no momento em que os números evidenciam urgência.
20: Após a aprovação na Comissão de Saúde, o projeto segue agora para análise da Comissão de Finanças e Tributação. Da Rádio Câmara de Brasília, Sofia Peçanha.
13: Esporte.
16: Josivaldo JP, do União do Maranhão, defende a aprovação de proposta que inclui entidades esportivas sem fins lucrativos entre as instituições com imunidade tributária. Ele afirma que a medida busca reduzir custos de organizações que atuam na formação de atletas e na inclusão social.
19: Josivaldo JP aponta que o texto alcança apenas entidades certificadas dos movimentos olímpico, paralímpico, clubístico ou educacional. Ele argumenta que a regra pode evitar o fechamento de projetos esportivos, principalmente em comunidades que dependem dessas iniciativas para atender crianças e jovens.
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1: Trabalho.
2: A Câmara aprovou redução de jornada de trabalho para pais de pessoas com deficiência. A repórter Paula Bittar tem os detalhes.
3: A Comissão de Constituição e Justiça da Câmara aprovou uma proposta que prevê a redução da jornada de trabalho sem prejuízo salarial para pais de pessoas com deficiência. De acordo com o texto aprovado, a necessidade e o percentual da redução da jornada serão definidos por avaliação biopsicossocial, realizada pelo menos a cada 2 anos. Conforme o resultado, o benefício poderá ser ampliado, mantido, reduzido ou suspenso. Durante a discussão da proposta, a deputada Soraya Santos, do PL do Rio de Janeiro, defendeu critérios para a concessão do benefício como forma de evitar fraudes.
4: Esse projeto é um projeto importantíssimo para as mães atípicas que precisam ter mais tempo dentro de casa, e é lógico que o meu voto será, e do partido, na orientação de aprovar, mas me cabe aqui fazer um alerta. Esse tipo de benefício deveria sempre estar vindo com um critério de avaliação.
3: O projeto que prevê a redução da jornada de trabalho sem prejuízo salarial para pais de pessoas com deficiência já pode seguir diretamente para análise do Senado, a menos que haja recurso para votação antes pelo plenário da Câmara. Da Rádio Câmara, de Brasília, Paula Bittar.
1: Eleições.

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2: Consumidor. Comissão aprova medida que permite maior transparência na conta de luz. A repórter Júlia Lopes nos conta o que foi proposto.
3: A Comissão de Defesa do Consumidor da Câmara dos Deputados aprovou um projeto que obriga as distribuidoras de energia elétrica a incluir, junto com a conta de luz, um registro fotográfico do medidor de consumo da unidade de energia. De acordo com o texto, a medida tem como objetivo fortalecer a proteção dos direitos do consumidor e garantir mais transparência nas informações sobre o consumo de energia. A proposta também busca aumentar a confiança do usuário, já que o registro fotográfico anexado à fatura permite acompanhar mais clareza o processo de medição da cobrança. Para o relator da proposta, deputado Celso Russomano, do Republicanos de São Paulo, a iniciativa protege tanto o consumidor quanto as empresas. Ele ressaltou que a imagem do medidor pode servir como prova em caso de contestação, ajudando a evitar fraudes e possíveis manipulações.
4: O consumidor vai ter o direito de receber a conta com registro fotográfico, ou seja, na hora que for lida a conta de energia elétrica, vem uma fotografia do medidor, do consumidor junto, né, impressa na própria conta, e aí o consumidor vai poder ver que, de fato, a leitura foi feita da maneira correta e vai poder acompanhar, inclusive, o consumo. Aí, se houver erro, fica mais fácil para ele provar que existe um erro na cobrança da conta de energia elétrica.
3: O projeto, que inclui junto à conta de luz um registro fotográfico do medidor de consumo, segue agora para análise na Comissão de Minas e Energia. Da Rádio Câmara de Brasília, Júlia Lopes.
2: Desenvolvimento Regional.
5: O projeto de Paulo Guedes, do PT de Minas Gerais, concede ao município de Vieiras o título de Capital Nacional dos Peixes Ornamentais. A proposta reconhece a importância da cidade para a piscicultura ornamental e sua contribuição para a economia da Zona da Mata Mineira.
2: Segundo Paulo Guedes, o reconhecimento fortalece a identidade produtiva de Vieiras, amplia a visibilidade do setor e incentiva o desenvolvimento regional. A proposta destaca ainda o potencial da criação de peixes ornamentais para gerar renda e apoiar pequenos produtores.
5: Educação. O plenário da Câmara pode votar a qualquer momento o projeto que retira a obrigação de férias escolares durante a Copa do Mundo de Futebol Feminino no ano que vem. Essa obrigação foi criada por uma lei de 2026. Entenda com o repórter Antônio Vital.
6: Em um regime de urgência pode ser votado a qualquer momento no plenário da Câmara, projeto que desobriga as redes de ensino pública e privada de todo o país a concederem férias escolares para todos os alunos durante a realização da Copa do Mundo Feminina de Futebol no ano que vem. Lei de autoria do governo, aprovada no início do ano pelo Congresso, obriga que as férias dos estudantes coincidam com o período do torneio, entre 24 de junho e 25 de julho de 2027. Projeto apresentado pela deputada Anne Ortiz, do PP do Rio Grande do Sul, permite que os sistemas de ensino dos estados e municípios decidam sobre o período de férias escolares, em vez de obedecer ao calendário oficial da competição. Entidades como a Federação Nacional das Escolas Particulares criticaram a obrigatoriedade prevista em lei e alegaram que a alteração do período de férias no meio do ano coloca em risco o calendário escolar exigido pela Lei de Diretrizes e Bases da Educação, que obriga pelo menos 200 dias letivos no ano. O regime de urgência permite que o projeto seja analisado diretamente no plenário da Câmara, sem passar pelas comissões permanentes da Casa. A urgência foi aprovada de maneira simbólica, sem votos contrários. Para a autora da proposta, Anne Ortiz, a definição do período de férias em função da competição não foi discutida com as instituições de ensino e vai causar prejuízos para as escolas, alunos, pais e professores.
7: Não é possível, num país de 5.570 municípios, onde a Copa do Mundo vai ser sediada em apenas 8 municípios, nós termos uma regra para valer para todos os municípios que obriguem mais de um mês de férias no meio do ano. Isso vai causar um problemão, não só para as famílias, para os pais, para as mães que trabalham,

0: também para os trabalhadores da educação no nosso país.
1: Os Jogos da Copa do Mundo de Futebol Feminino serão realizados em 8 cidades: Belo Horizonte, Brasília, Fortaleza, Porto Alegre, Recife, Rio de Janeiro, Salvador e São Paulo. Segundo o governo, a expectativa da FIFA é de que o evento alcance um público de mais de 3 milhões de torcedores, o que movimentará a economia brasileira e projetará o Brasil como potência esportiva. Da Rádio Câmara de Brasília, Antônio Vital.
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3: Justiça. Projeto de Caroline de Tone, do PL de Santa Catarina, concede anistia a pais punidos por adotarem a educação domiciliar, conhecida como homeschooling. Ela reforça que a medida beneficia apenas os casos em que não houve negligência, maus tratos ou violação dos direitos da criança e do adolescente.
4: Segundo Caroline de Tone, a proposta repara penalidades aplicadas a famílias que optaram pela educação domiciliar de boa fé. Para a deputada, o projeto reforça o papel da família na educação dos filhos e garante mais segurança jurídica aos pais que adotam esse modelo de ensino.
3: Segurança Pública. Projeto aumenta penas para crime de ameaça por arma ou condição da vítima. A repórter Daniela Lessa nos conta quais os agravantes.
5: A Comissão de Constituição e Justiça da Câmara dos Deputados aprovou o projeto que aumenta a pena para o crime de ameaça quando cometido com uso de arma ou contra mulher por razões do sexo feminino, crianças, adolescentes, pessoas idosas ou com deficiência. A proposta é do deputado Mário Eringer, do PDT de Minas Gerais, e altera o Código Penal para aproximar as punições dos crimes de ameaça e de perseguição. Atualmente, a pena para o crime de ameaça é detenção de 1 a 6 meses ou multa. Pelo texto, a pena para ameaça poderá ser aumentada de metade quando o crime for praticado com arma ou contra mulher por razões do sexo feminino, criança, adolescente, pessoa idosa ou pessoa com deficiência. Também haverá aumento de pena se a ameaça ocorrer na presença de criança ou adolescente. Além disso, o projeto permite que o Ministério Público inicie a ação penal nesses casos, mesmo sem a representação da vítima, o que pode facilitar a responsabilização dos agressores. O relator, deputado Pompeu de Matos, do PDT do Rio Grande do Sul, defendeu que a mudança corrige distorções na lei e reforça a proteção das vítimas.
6: A pessoa que se sente ameaçada muda todo o seu comportamento, inclusive corporal, de alimentação, de sono, de perturbação por ser ameaçado. E se for perseguido, é a mesma coisa. Então nós estamos colocando, perseguir ou ameaçar é a mesma situação. Tem a mesma pena, tem a mesma responsabilidade, tem a mesma gravidade.
5: Pompeu de Matos defendeu também o aumento de pena para casos em que a ameaça ocorre na presença de crianças ou adolescentes, pela gravidade do trauma provocado ao apenas testemunhar uma situação de violência. O projeto que aumenta penas para o crime de ameaça, especialmente quando envolve mulher por razões do sexo feminino, criança, adolescente, pessoa idosa ou pessoa com deficiência, ou ameaça feita com uso de arma, agora segue para análise do plenário da Câmara. Da Rádio Câmara de Brasília, Daniele Lessa.
3: Direitos Humanos.
4: Rubens Antônio, do PT de Goiás, é um dos autores de projeto que cria uma política nacional de grupos reflexivos sobre masculinidades, prevenção da violência e cultura de paz. O objetivo, segundo ele, é atuar antes que a violência aconteça, com ações educativas voltadas também a adolescentes.
3: Rubens Antônio afirma que os grupos poderão funcionar em escolas, unidades de saúde, equipamentos da assistência social, órgãos de justiça e espaços comunitários. O congressista ressalta que o texto prevê atividades sobre resolução não violenta de conflitos e prevenção da violência contra mulheres.
4: Termina agora o Jornal Câmara dos

0: Muchas gracias. Buenas noches.
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